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10: E aí, galera pop! Sejam muito bem-vindos ao Popstar, a sua dose diária de tudo que bomba no mundo das celebridades. Eu sou a Andressa Pires e já chegando com a fofoca que tá agitando os bastidores. Olha só essa polêmica. O ator José de Abreu não poupou críticas ao colega Cazarré. A treta começou depois que Cazarré fez umas declarações sobre mortes de homens e feminicídio. José de Abreu foi direto e reto, dizendo que ele foi infiel à verdade. Pelo visto, o trio de atores divergiu e feio sobre as taxas de mortalidade entre homens e o número de feminicídios. Eita, que essa história ainda vai dar o que falar, hein? Fica ligado, porque o Popstar volta já já com muito mais pra você. Não sai daí!

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1: Estamos de volta, gente, e o trajeto do sertanejo permanece magnífico por aqui. É tempo de permitir que o coração guie e a viola faça o seu papel. Aqui no Paixão Sertaneja só rola aquelas modas incríveis que você adora ouvir, do jeito que só a gente sabe fazer.
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0: 8h16.
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1: E aí, galera? Andressa Pires chegando com toda a energia do Popstar, que tá de volta com mais uma fofoca quentíssima pra vocês. E já começamos com a nossa rainha, a maravilhosa Karen Lopes, que está celebrando sua coroação como rainha da Estácio de Sá. Que poder, hein? Ela disse que sonhou muito com esse momento. E a gente acredita, porque são mais de 10 anos de trajetória no carnaval. Um momento super especial para essa diva, que já está com a expectativa lá em cima para o carnaval de 2027. É muita emoção. E olha, o Popstar não para por aqui. A gente volta já já com mais babados do mundo das celebridades. Fica ligado!

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1: Olha nós aqui outra vez, continuando com a trilha do bom sertanejo. A viola tá afinada e o coração pronto para novas emoções. No Paixão Sertaneja, continuamos viajando ao som de melodias que envolvem o espírito e nunca se desprendem.

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0: 8h29.
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1: E olha só que babado. Os integrantes do Calcinha Preta abriram o jogo e revelaram os gostos bem secretos, viu? Além de arrasarem no forró, eles têm paixões inusitadas, que vão desde uma coleção de fuscas até a adrenalina do surf. Quem diria, hein? Já pensou? Calcinha Preta na onda ou pilotando um fusquinha? Demais! E tem muito mais fofoca vindo por aí, viu? Não sai daí, porque a gente volta já!

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2: E começamos por aqui então, gente, a nossa viagem pelo mundo sertanejo, onde o rumo é sempre garantido. Ficou por aqui? Então prepare-se, porque o melhor ainda está por vir. Afinamos a viola, ouvimos os suspiros da sanfona e deixamos o coração bater alinhado com a batida da nova moda sertaneja. No Paixão Sertaneja, cada melodia é uma expressão da nossa trajetória, um espelho das nossas emoções. Agora segura forte, gente, vamos seguindo juntos, eu e você, você e eu, porque o trajeto segue ainda mais encantador, com sentimentos e emoções maravilhosas.
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Meus amigos, esse modão tornou-se um hino por esse mundão de Deus. E para nossa felicidade, o filme Estrada da Vida, Sonhei com Você, está zoom por aí. Milionário Zé Rico, na casa dos 39 anos de estrada, nós só temos que agradecer a Deus e aos nossos amigos que advogam os nossos trabalhos. Mais uma vez, amigos, obrigado por tudo. Nós agradecemos, em nome do Milionário Zé Rico, em nome de todos aqui, esses profissionais participando com a gente, os nossos agradecimentos. Obrigado, amigos. Obrigado mais uma vez. Obrigado.

0: 8h44.
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1: E a gente fala agora daquela treta que agitou o mundo do samba. A Mulher Melão não poupou críticas à DK, viu? Tudo por conta da polêmica envolvendo o Salgueiro. E olha só, a diretora de musas da escola já veio a público negar qualquer cobrança de valores e confirmou: DK não vai mais fazer parte do time do Salgueiro. A Mulher Melão cravou que não ia rolar e parece que ela tinha razão. E é isso, minha gente. O Popstar termina por aqui, mas não se preocupe. Fica ligado porque a gente volta com muito mais. Mais bastidores, mais histórias e tudo que tá bombando no mundo das celebridades. Se cuida, bebe água e não esquece. Aqui é só fofoca confirmada. Um beijo e até a próxima.

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0: finalizamos mais um Paixão Sertaneja. Caminhar nessa trajetória de excelentes tendências contigo foi esplêndido. Com cada canção, revivemos momentos, sorrimos, nos emocionamos e deixamos o coração se expressar. Com grande apreço, eu agradeço profundamente pela excelente conversa e pela companhia. O sertanejo transcende o som. Ele representa um abraço acolhedor, memórias preciosas e verdades vividas. Sem desânimo, moçada, a próxima jornada já está agendada. Até nosso próximo encontro, cuide-se, busque inspiração e continue vivendo ao som do bom sertanejo.
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2: 8h54. 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
2: Olá, maravilhosas. Que delícia ter vocês aqui. Eu sou Andressa Pires e começa agora o nosso Toque de Mulher. O programa feito de mulher para mulher. Nesta parte, a gente mergulha em dicas especiais para você se sentir ainda mais linda e bem cuidada. Fica atenta, alguns produtos não combinam com sol. Ácidos, como o retinóico, e itens cítricos, como esfoliantes de limão, deixam a pele sensível. Eles podem causar manchas ou queimaduras. Lave bem as mãos e evite o sol depois de usar. Que tal um esfoliante labial caseiro? É fácil. Misture açúcar com mel, massageie e pronto. Lábios renovados e saudáveis para o batom. E para celulites, lembre-se, alimentação equilibrada, muita água e exercícios fazem toda a diferença. Ufa, quanta dica boa, não é mesmo? Mas calma que não acabou. Fica ligadinha que já já eu volto com muito mais Toque de Mulher para você. A gente se encontra daqui a pouquinho.
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Oi, gente! Excelente quarta-feira! Já estamos na metade da semana e já chegamos com mais uma edição da nossa Noite da Conte aqui na maior e na melhor rede de rádios, que é a Conte FM. Peço licença, estou entrando aí na sua casa, no seu trabalho, na sua vida, no seu carro. Sou a Patrícia Stephanie, estamos juntos para te fazer companhia em todos os lugares, viu? Pelo aplicativo, pela onda sonora do rádio, que eu adoro, gente, não abro mão de jeito nenhum, pelo site também, né? Ó, um beijo pra você. Vamos começar então, dia 16 de setembro, hoje já estamos na metade da semana, na quarta-feira. E já chego trazendo então o nosso primeiro sucesso de vários que vão passar por aqui na nossa Noite da Corte. Fernando e Sorocaba, Cancelado. Na sequência tem Eric Land, participação de Tarcísio do Acordeon, tem Rio Negro Solimões, Sorriso Maroto, Gustavo Lima e tem muito mais. Ó, é só o início. Vem com a gente.

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6: Olá, minhas queridas. Que delícia ter vocês aqui comigo, Andressa Pires, em mais uma parte especial do nosso Toque de Mulher. Estamos de volta com dicas que realmente fazem a diferença no nosso dia a dia. E falando em dicas que facilitam a nossa vida, quem nunca teve aquela preguiça de tirar a maquiagem depois de um dia corrido, né? A gente sabe que dormir maquiada faz um mal danado para nossa pele. Entope os poros, abre caminho para cravos e espinhas. E se a gente faz isso sempre, contribui até para o envelhecimento precoce. Então, a dica de ouro para você é: experimente os lenços removedores de maquiagem. É rapidinho, super prático, limpa a pele em qualquer lugar. Dependendo do lenço, talvez precise de um enxágue. Mas nada que água e um sabãozinho não resolvam num piscar de olhos, deixando sua pele limpinha e respirando. Gostaram da dica? Tenho certeza que vai facilitar a vida de muitas. E ó, já já a gente volta com mais dicas incríveis e muito carinho aqui no Toque de Mulher. Não saia daí!
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0: A gente fecha então o nosso primeiro bloco na nossa Noite da Conte com esse cantor, compositor norte-americano. Ganhou destaque mundial com seu estilo pop emotivo e sua voz marcante, né? Benjamin Bonny pra você. Começou a carreira, a carreira dele começou a ganhar notoriedade após participar de um programa chamado America Idol em 2021. Embora ele tenha decidido não continuar na participação, né? Mas, por sorte, graças a Deus, temos ele aqui na Conte FM. Significa que ele é sucesso absoluto em todo o planeta, com certeza, né? Eu adorei. Daqui a pouquinho, então, volto trazendo mais músicas. Vai ter João Gomes, vai ter Beyoncé, vai ter Sabrina Carpenter também por aqui, Gustavo Mioto e muito mais, gente. Fica comigo! É só o início da nossa Noite da Conte.
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2: 9:32.

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7: Alô, alô, mulherada linda. Que alegria ter você de volta aqui no nosso Toque de Mulher. Eu sou a Andresa Pires e já chegamos com dicas que fazem a diferença no dia a dia, viu? Sabe, acordamos e já pensamos em mil coisas. Mas que tal começar o dia com calma? Reservar uns minutinhos pra você faz uma diferença enorme. Reduz a ansiedade, melhora o humor. É puro autocuidado. E falando em se cuidar, em meio à correria, que tal praticar a gratidão? Agradecer pelas pequenas coisas muda a perspectiva, fortalece a mente. Se busca um respiro da realidade, um bom livro é a pedida certa. Romance, mistério, te convida a viajar e recarregar. Isso é autocuidado inteligente. A gente tá só começando, viu? Fica ligadinha que já já a gente volta com mais toques especiais, aqui no Toque de Mulher.
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Estamos de volta com mais músicas pra você na sua quarta-feira, meu povo. Bora de João Gomes, Dengo. Na sequência, Vitor Clay, Jorge Mateus e muito mais. Dá o volume, fica comigo, porque eu adoro te fazer companhia, gente. Eu espero que você também adore a nossa, tá? Eu amo te fazer companhia. Vem, João Gomes.

0: 9h45.
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2: Oi, minhas queridas e queridos que acompanharam a gente no Toque de Mulher. Que delícia ter vocês por perto, viu? E para fechar essa nossa conversa gostosa, eu quero deixar uma dica super importante, principalmente para quem adora se exercitar ao ar livre. Sabe o protetor solar? Ele é indispensável. Os raios UV, minhas lindas, podem causar manchas, envelhecimento precoce e até queimaduras na nossa pele. Escolha um protetor resistente à água e ao suor, que dure mais tempo e seja fácil de aplicar. Ah, e não esqueça de usar até mesmo em dias nublados, tá? Aquelas nuvens enganam, mas a radiação ainda tá lá. Cuidar da pele é um carinho com a gente mesma, né? O Toque de Mulher volta no mesmo horário, com mais dicas e muita energia boa. Fiquem bem!
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0: de onde você estiver, Harry Styles, pra gente fechar o nosso segundo bloco. E claro que a música não para por aqui, né, minha gente? É um atrás do outro, exatamente, é muita música incrível. Eu adoro. E a nossa quarta-feira maravilhosa também, né? Valeu por estar com a gente. É importantíssimo, é fundamental você por aqui, tá, gente? Bora pro nosso intervalo. Vou lá buscar os nossos melhores parceiros com a gente. Claro, né? Além de você, sempre. Mas também temos outros parceiros importantes também aqui. Dá volume, já já tem muito mais. Ó, é bem rápido. Fica aí.
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2: 9:59.
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1: Estamos de volta. Excelente noite de quarta-feira pra você. Muito obrigada por estar por aqui, tá, gente? Bora de ferrugem? Interessante.

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1: 10:15.
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0: e Davi mudou o texto. Antes você curtiu Pixote, Matheus e Cauã, participação dela na Castela, curtiu Dilcinho, Gustavo Lima, e eu vou buscar mais um bloco assim, ó, só sucesso pra gente poder curtir, tá? Entre eles, eu vou dar um spoiler, a gente vai abrir com Ed Sheeran, é, o nosso quarto bloco, então fica comigo que tem muito mais, é a nossa noite de quarta-feira.
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2: 10:29.

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1: Vamos voltar, vamos trazer mais músicas, mais sucesso pra você. Muito obrigada por estar com a gente pela carona. Sítio, chácara, fazenda, no campo, nas BRs da vida, curtindo a Conte FM. Então, para abrir o nosso quarto bloco, tem Ed Sheeran. Na sequência tem Isa, Marcelo Falcão, Tiaguinho, Diego Arnaldo, participação de Guilherme Benuto e muito mais.

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0: quem fechou muito bem o nosso quarto bloco. Júlio Torres, Diego e Arnaldo, tudo a perder. Ai, pelo amor de Deus, não fala negócio de perder, não. A gente só ganha aqui quando você faz companhia pra gente. Nós, claro, fazendo companhia pra você em todos os lugares, inclusive fora do estado de Mato Grosso. 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Você vai clicar e vai escolher qual desses você quer curtir. Pronto! Fica conectado com a gente em todos os momentos, em todos os lugares, a qualquer lugar e a qualquer hora também, tá? Porque é 24 horas. Vou e volto trazendo mais músicas, fica comigo.
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2: 10h58.
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6: E aí, galera ligada no Link, que maravilha ter você aqui com a gente, pra gente bater um papo, ficar por dentro de tudo que rola no mundo do entretenimento e muito mais. Já chegando com uma notícia que tá dando o que falar nas redes e lá no confinamento. A gente sabe que reality show é emoção pura, né? E em A Fazenda, a temperatura já subiu. A Darlin Ferratri, de 47 anos, e a ex-chiquitita Renata Del Bianco, de 41, tiveram um desentendimento logo no primeiro dia de confinamento. E a Darlin chegou a chorar depois dessa rusga. Meu Deus! Mal começou e já tem treta. O que será que rolou? Essa história ainda vai render, com certeza. Mas olha, não sai daí, porque o Link tá só começando. E já já tem muito mais novidades, dicas e a gente continua interagindo por aqui. Fica ligado.
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Oi, gente, estamos de volta. É o nosso quinto bloco e tá na hora da gente curtir João Bosco e Vinícius. Bloqueia eu, dá volume, eu adoro. Vem, vem, vem. Na sequência tem Cleiton Romário, Luan Santana, Vitinho Imperador, tem Isa ainda neste bloco e tem muito mais.

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1: E aí, gente linda que tá ligada no Link. Que bom ter você de volta. A gente segue com a nossa energia lá no alto por aqui. Chegou a hora de ficar por dentro do que tá rolando no mundo das celebridades. E olha só essa novidade que acabou de pintar. A Sami Sampaio, que tá grávida, está em Orlando, nos Estados Unidos, preparando o enxoval do segundo filho. Ela tá lá sozinha, cuidando de cada detalhe para a chegada do bebê, que é fruto do relacionamento dela com o Rafael Schneider. Que momento especial, né? Organizar tudo para um novo membro da família é sempre uma emoção. Sami tá aproveitando a viagem para deixar tudo prontinho. Uma mãe super dedicada, já correndo atrás de cada detalhe. A gente adora ver essas notícias cheias de carinho. E essa é só a pontinha do iceberg, viu? Tem muito mais pra gente conversar, muita interação e as músicas que você adora. Não sai daí, porque o Link continua. E na próxima parte, a gente tem ainda mais pra você. Segura a emoção aí, que daqui a pouco tem mais.

0: 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Ainda dá tempo da gente falar? Claro que dá, né? Não terminou ainda. A nossa quarta-feira tá quase. Mas hoje é o aniversário do Falcão. Lembra? I'm not a dog, no, eu não sou cachorro, não. Ai, Deus me livre, não dá pra cantar, não. Mas lembra dele, gente? Eu adoro. Marcondes Falcão Maia, mais conhecido pelo seu nome, pelo seu sobrenome, né? Falcão. Inclusive, Falcão, gente, olha, eu já vi ele participar de programa de perguntas, ao vivo não, gravado. Mas o homem é bom, é inteligentíssimo, tá? Ele que usa aquele blazer com girassol, lembrou agora, né? Pois é, arquiteto, apresentador de televisão, ator, cantor, compositor, humorista, músico brasileiro e super, hiper, mega inteligente, tá bom pra você? Quem mais? A atriz Carolina Dickmann, também, que troca de idade hoje, fica mais experiente. Parabéns aos aniversariantes do dia dessa quarta e para quem já está na expectativa da quinta-feira, que vai trocar de idade também na quinta, né, gente? Valeu pelo carinho e pela sua audiência. Vou e volto trazendo mais músicas. Calma. Vou buscar os melhores parceiros, né?
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2: 11:29.
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4: E aí, galera ligada no Link. Andressa Pires chegando com a energia lá em cima pra gente começar o programa já com um papo que tá dando o que falar. Sabe quem causou um burburinho nas redes sociais? A Cláudia Mauro, minha gente. Ela fez questão de enaltecer um trabalho antigo, mas que é um arraso, do maridão, Paulo César Grande, e da diva Monique Evans. A atriz compartilhou lá no Instagram dela umas fotos ousadas, daquelas que a gente vê e pensa, uau! É puro talento e beleza em dose dupla, mostrando que algumas parcerias são atemporais e continuam inspirando. Adoro quando os artistas resgatam essas memórias incríveis e compartilham com a gente, né? É um jeito de valorizar a história e o trabalho de quem a gente admira. E a gente, claro, não perde um detalhe. Mas olha, esse é só o comecinho da nossa conversa. Tem muito mais Link pra gente explorar, com as principais novidades do universo das celebridades e muito mais. Fica ligado, porque daqui a pouco tem mais Link pra você.

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1: Estamos de volta. Ih, gente, já é o último bloco, mas eu falo pra você que ainda vamos curtir. Mariana Nolasco, tem Guga Nandes, Atitude 67. E para abrir o sexto e último bloco, Michel Teló e Mari Fernandes. Meu vice está com você aqui, ó, na Conte FM. Dá volume.
2: Esse é meu vício, Mari Fernandes.

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1: E aí, galera? Link de volta no ar, chegando com as últimas do universo das celebridades que você adora. E olha só, o assunto que tá bombando é o príncipe Harry, que completa 41 anos. Pois é, o caçula do rei Charles III recebeu uma declaração super especial da Meghan Markle. O casal sempre dá o que falar, né? E dessa vez não foi diferente, com essa homenagem cheia de carinho, justamente nesse momento em que ele está de volta ao Reino Unido. É sempre bom ver momentos de afeto entre eles. E claro, a gente fica de olho em cada detalhe. A vida da realeza sempre com um toque de novela. E a gente aqui no Link adora acompanhar tudo de perto. Mas olha, nosso tempo por aqui tá voando. Chegamos ao fim de mais uma edição do Link. A gente se despede agora, mas pode ter certeza que na próxima edição vamos ter muito mais novidades, tendências e tudo que rola no mundo do entretenimento pra você. Um super abraço e até a próxima.
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Rádio Conte, fechamos muito bem a nossa Noite da Conte de quarta-feira, 16 de setembro, com Ananda. Carta pro passado. Ó, eu volto daqui a pouquinho. É na nossa noite de quinta-feira, que tempo voa, né, gente? É, nossa quinta já está na porta. Um beijo no seu coração. Eu sou a Patrícia Stephanie. A direção geral é dele, do Dr. Rodrigo Barbosa. Tchau. Noite da 11:53.

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0: meia-noite 16.
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0: 2h47.
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0: 13.2.
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0: amigos, gente boa da estrada, por aqui sou eu, o Fernando Riquetti, dando aquele pontapé inicial do Brasil Caminhoneiro. E hoje, dia 17 de setembro, é uma data especial para quem faz a economia brasileira seguir viagem. Sabe por quê? Porque hoje é o Dia Nacional do Transportador Rodoviário de Cargas. Então, vai aí a nossa homenagem aos profissionais, para as empresas que enfrentam os desafios das estradas, tudo para garantir que produtos cheguem aos quatro cantos do país. Paulinho, agora é contigo, meu irmão, pra Correio, simbora nós começar mais um Brasil Caminhoneiro! A vacinação é uma das maiores conquistas da saúde pública no Brasil. Doenças que antes causavam milhares de mortes, sequelas e internações passaram a ser controladas ou até eliminadas do país. E graças à vacinação, doenças que antes lotavam hospitais, hoje podem ser evitadas. Ouçam a infectologista doutora Maria Eduarda. Ela fala da importância das vacinas.
1: A vacinação em massa da população é considerada como um dos melhores investimentos em saúde pública e, certamente, este foi um dos motivos que levou à campanha mundial de vacinação em massa contra o coronavírus nos anos de 2021 e 2022. Infelizmente, o controle de doenças pelas vacinas desencadeou um novo movimento anti-vacina. Isso pode acabar trazendo de volta doenças como a polio, que não existe mais no Brasil, mas ainda é encontrada em outros países. E foi exatamente isso que aconteceu com o sarampo. Em 2016, o Brasil tinha recebido a certificação da eliminação do vírus do sarampo, mas ela foi revogada em 2019, após o país ter confirmado 10.346 casos da doença em 2018. Desde então, o Brasil vem registrando dezenas de milhares de casos a cada ano. Infelizmente, porque o sarampo é uma doença aguda e extremamente grave. Por isso, não deixe de se proteger e de proteger aqueles que você ama.
0: Vacina, gente, é segura, é gratuita e pode evitar problemas. Houve uma mobilização importante contra o sarampo nesse ano, especialmente no estado de São Paulo, por conta do registro de novos casos da doença. Sarampo, gente, é uma doença que passa de uma pessoa para outra com uma facilidade enorme. E mesmo após o fim da campanha, a vacina continua disponível gratuitamente nas unidades de saúde para quem precisa atualizar a carteira de vacinação. Gente, vacina contra o sarampo é gratuita, está disponível em todas as unidades básicas de saúde do SUS Brasil afora.
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0: E quem já está chamando é o Francisco Garonce, nosso repórter especial. Então, vamos liberar a canhota para ele. Ô Garonce, por onde você está, meu amigo?
4: Hoje nós estamos num lugar que todo mundo conhece muito bem, a porta da escola. É aqui que todos os dias crianças chegam com mochila nas costas, livro nas mãos, sonhos na cabeça e um futuro inteiro pela frente. Mas tem uma coisa que a gente precisa prestar muita atenção, porque o caminho para chegar até a escola, muitas das vezes, é cheio de perigos. Perigos esses que devem ser a atenção de todos nós. Pode ser uma travessia não sinalizada, um carro passando com a velocidade muito alta, a falta de uma faixa de travessias e até mesmo uma rodovia que atravessa a comunidade. A criança não é um adulto em miniatura. Na realidade, ela tem características próprias. Uma maior dificuldade em, por exemplo, medir a velocidade com que um veículo está se aproximando. As distâncias são de difícil cálculo para uma criança, além de que a estatura é menor, o que dificulta até mesmo para que os veículos, os condutores, possam enxergar as crianças. É por isso que a área do entorno da escola deve ser considerada uma área de atenção e principalmente de proteção às crianças que circulam por aqui. A área ao redor da escola, ela precisa ter menor velocidade, ela precisa ter calçadas mais largas, precisa ter sinalização, mas principalmente respeito. São crianças e pais dividindo o espaço com o trânsito.

0: para os pais e para toda a sociedade.
1: E sobre esse assunto, quem falou com o Garonce foi a Érica. A Érica é mãe de um aluno da escola.
2: Eu passo alguns dias, né, vendo, acompanhando a falta de estrutura e de controle do trânsito, porque eu acho que para mim isso é importante por dois motivos. Primeiro, para a fluidez de quem não está, né, levando as crianças da escola. Segundo, pela proteção das crianças no que tange a ir e vir, né, para não ter acidentes e para a gente ter uma vida melhor.
0: É isso aí, turma. A segurança para todas essas crianças e para o entorno da escola depende dos professores, das crianças aprenderem, mas também de um entorno seguro. E essa nossa conversa não termina aqui, a gente continua junto nas redes sociais.
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3: Turma, eu estive no encontro de caminhoneiros no pátio do antigo Poço Sakamoto, na Via Dutra, em Guarulhos, ali na região metropolitana de São Paulo. E não era um encontro qualquer não, viu gente? Era de caminhões customizados, um mais bonito do que o outro. E ali a gente encontrou, ó, caminhões diferenciados. E um dos caminhões que me chamou muito a atenção, por conta de uma mudança feita, é para poder dar mais lucratividade na operação. Quer saber mais a respeito desse caminhão? Ouve o papo aí que eu tive com o piloto da máquina, o Giovanni Frazão.
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4: Você está no 30280, esse aqui já veio com o quarto eixo lá de fábrica ou não?
5: Veio de fábrica, já veio de fábrica.
4: Isso ajuda demais no transporte da areia, né, moço?
5: Ajuda, você ganha um pouquinho a mais, né? Dá para levar um pouquinho mais de carga também, compensa, né? Melhora um pouco a estabilidade também, né? Você ganha um pouquinho de freio a mais ali com ele no chão, né?
4: Opa. Você está quanto tempo aí no trecho?
5: Cara, com 21 anos eu já tinha tirado minha habilitação já. Olha. Mas desde pequenininho já na rodagem com meu pai aí.
4: Olha só, velho.
5: Desde um mês de vida já tem foto minha aí por aí espalhada em reportagem.
4: Quem que é aquela jovem senhora que tá ali olhando pra você?
5: É minha mãe.

0: É a dona Edna?
1: Isso mesmo, a dona Edna.
0: Edna, vem cá, dá uma volta aqui, o povo tá tudo acumulado. Isso, vem cá, vem cá, vem cá. Eita, nós. Tudo bem, Edna?
2: Tudo bem, você?
0: Menina, tava falando com ele, o camarada conhece demais de característica de caminhão.
2: Amor da minha vida, orgulho da minha vida. Pequenininho, com 1 mês e 15 dias já tava na estrada junto com o pai dele.
0: E aí, você?
2: Tava junto. E cresceu assim e agora tá aí, né? Virou a profissão dele, né?
3: Ó, quem também tava por lá era o caminhoneiro João Gilger. Paulinho, roda o papo aí.
0: Ah, gente, é bonito por demais. Esse F13000 aqui é 1981 e ainda tá na tocada aí, ó. Fazendo algumas entregas especiais. Quem é o dono desse cargueiro? Meu parceiro João. Como é que você tá, João? Tudo bem, meu irmão?
4: Tudo bom.
0: Desde quando tá na tua mão?
4: Desde 2000. Comprei pra trabalhar, mas depois... Agora só pra passeio.
0: Eita, nós.
4: Aposentei ele.
0: O que que esse caminhão tem de original ali do documento?
4: Só a gabine.
0: Fora isso?
4: Tudo adaptação. O motor é um 366-1620, uma caixa Eaton 5 marchas, diferencial Rockwell, direção mesmo hidráulica mesmo colocada, que ele sai com o queixo duro, né? E roda sem câmera, né? Um pneu 275.
0: Carroceria de madeira você trocou também? Eu vi que tá uma novinha lá, nunca carregou nada lá, rapaz?
4: Nunca nem abri a tampa.
0: É mesmo?
4: É, 3 anos já. Esse carroceiro nunca nem abri a tampa, só pra passeio mesmo.
3: Botar preço nessas máquinas não é tarefa fácil. Tudo é levado em conta, desde o saldo da conta até o gosto e a vontade de ter um caminhão, digamos, diferente.
4: Todo ano a gente vem, já estamos no 3º ano aqui já.
0: Agora, chega a gente aí com o talãozinho de cheque, dá o pix aí que eu já levo o caminhão embora.
4: Ah, não leva não, hein?
0: É.
4: Não leva não, porque isso aí deu trabalho pra montar.
3: Outro que falou comigo foi o estradeiro Celso Oliveira. Vamos ouvir.
0: Fez uma verdadeira mansão sobre rodas, né, Celso? Sim. Tudo bem, meu irmão?
5: Tudo bom, cara? Prazer, tá? Conversando com vocês aqui.
0: Opa!
5: É maravilha em mostrar o trabalho, meu patrão levou a sério mesmo. E mostrar que um caminhão é não só uma ferramenta de trabalho, mas pra ele pode ser um lazer também. Era o NL12. Isso é um 98. É série ouro.
0: O que que deu na cabeça do homem de querer fazer um trem desse aqui?
5: Então, cara, um começo foi até engraçado. Ele comprou, veio bonitinho, veio um toco e tal. Aí ele levou pra alongar, que precisava, a empresa precisava bastante de caminhão truque, né? Pra peso e tal. Só que nessa que ele levou pra alongar, ficou o trecho muito longo. Aí ele decidiu fazer o quê? Fazer uma casa estendida. Aí depois começou o projeto. Aí não parou mais. Dentro desse caminhão tem geladeira, micro-ondas. Aí isso aí, por enquanto, é o que ele colocou agora, tá? Por enquanto.
0: E aqui do lado de fora tem até uma churrasqueira aqui pro pessoal fazer aquele galeto qualificado, que ninguém é de ferro também, né?
5: Ah, não. Isso aí, já estamos curtindo, né? Então aquele churrasquinho tem que ser de lei, né?
0: Boa.
5: Tem que ter.
0: De mecânica dele, continua tudo original?
5: Mecânica dele é tudo original ainda. Duas caixas, 8 simples e 8 reduzidas.
3: Ó, nessa prática de customizar o caminhão, o que realmente importa é sair do normal, do lugar comum. Seja de uma forma mais discreta ou totalmente extravagante. A intenção é essa mesmo, chamar atenção.
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3: E agora, tem música pra turma curtir na boleia.

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3: Existe um pneu adequado para cada aplicação e um composto de borracha também. Quem explica para a gente é Joaldo Farias dos Santos, gerente de Truck Center em Ribeirão Preto, São Paulo.
4: Hoje nós temos o pneu que é produzido para ser aplicado 100% no trabalho rodoviário e longas distâncias. Temos o produto para ser aplicado em serviço urbano ou regional. Temos também um outro produto que ele é exclusivo para ser trabalhado em serviço misto, que nós chamamos de terra e asfalto. É um composto especial que ele resiste a picotamentos e também pode rodar no asfalto. E por último, nós temos a aplicação do pneu que ele é construído para rodar 100% fora de estrada. Então é importantíssimo que o cliente, no momento da aquisição, deixe ciente, oriente o vendedor qual que é o tipo de serviço, onde que ele trabalha, onde que ele roda com o caminhão, para que a indicação seja correta e ele tenha o melhor desempenho com os produtos no melhor momento da compra do pneu e da utilização.
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3: Aumenta o som, que agora tem música.

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2: Bom dia, Fernando Riquetti, apresentador do Brasil Caminhoneiro. Bom dia, tá bom, Riquetti? Deus abençoe nosso dia grandemente aí. E daqui a pouco vaziozinho também, tá bom, Riquetti? Descarregamento do farelo, cidade de Paranaguá, em cima do tombador. Um abraço, Fernando Riquetti, um abraço a todos os seus ouvintes aí, do Berrante por aqui.
3: Valeu, do Berrante, um abraço pra você, meu irmão, obrigado. Mandou a foto aqui da Scania 440 dele aí, ó, no Bitrem, lá no tombador. Rapaz, vai dar um medo, você vê o caminhão grudado naquele tombador lá, forma quase um ângulo de 90 graus, dá a impressão que o bicho vai cair. É, tá doido. Isso que é muito importante, viu, gente? Quando você vai entrar no tombador, deixa as coisas dentro do caminhão sempre tudo bem amarradinho no lugar, pra não correr o risco de ficar lá subindo e descendo. Numa dessa aí acaba escorregando, né, pro meio do pedal, acaba causando um acidente. Então vamos ficar sempre cuidando, sempre atento à questão da segurança também. Certo, professor? Tem mais recado? É? Então vamos ouvir. Oh, vamos lá.
4: Bom dia, tropa. 020. O pau que aqui era Soiaba, né? E vamos que vamos aí pro lado do Guapiara. Bom dia a todos, que Deus abençoe.
3: Amém, meu irmão, amém. Ânimo aí, rapaz. Tira essa zica de sono aí, rapaz. Você tá doido? Ó, bateu o sono, já sabe, hein, meu velho. Encosta o cargueiro aí, toma um cafezinho cavalo aí pra dar uma despertada, joga uma água no rosto, faz um exercício, ou dá uma cochilada aí também, de uma meia hora aí, já ajuda por demais. Não vamos marcar bobeira não, viu, gente? Que sono é traiçoeiro por demais. Valeu, meu querido. Boa tocada, obrigado pela companhia. Tamo junto. E você? Não anotou ainda o WhatsApp do Brasil Caminhoneiro para mandar o recado pra gente? Ó, mais uma chance, hein? Anota aí o número. DDD 11 São Paulo, 96082-5819. DDD 11, 96082-5819.
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1: Ah, que pena. Tá chegando a hora de descer da boleia. Mas amanhã estaremos de volta para mais músicas e informações só para você. 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Muito obrigado pelo carinho e até amanhã, se Deus quiser.

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Bom dia, minha gente querida. Que alegria começar mais um dia com você. Eu sou Pedro do Vale e está no ar o seu Som do Campo, aqui na Rádio Conte, 101,5 FM. Hoje é quinta-feira, 17 de setembro de 2026, e a gente segue junto nessa manhã, com a energia lá em cima e a alma lavada. É a Rádio Conte, onde você estiver. E nesta parte do programa, quero trazer uma reflexão pra gente, lá dos Salmos. É inspirador ver como, mesmo em tempos de mentira e falsidade, o Salmo 12 nos lembra que as palavras do Senhor são puras, prata purificada. Ele ouve o clamor do necessitado e as suas palavras permanecem firmes. É como diz no versículo 6, as palavras do Senhor são palavras puras. E o Salmo 11 reforça a confiança em Deus, mesmo quando os fundamentos parecem estar sendo destruídos. A pergunta é, quando os fundamentos estão sendo destruídos, que pode fazer o justo? E a resposta é que Deus está no controle do seu santo templo, observando tudo. Ele nos guarda, nos protege. É uma mensagem de esperança, de que o Senhor ouve o nosso choro, aceita a nossa oração, como vemos no Salmo 6. Mande sua mensagem pra gente, peça sua música. Nosso WhatsApp é o 99990-4664. No Facebook é Conte Mirassol e no Instagram, @RadioConteMirassol. Fique ligado, porque agora vem um sucesso que toca o coração. Aquela que a gente ama, esperando por você para embalar a sua manhã. Prepare-se, porque vem aí Amor Escondido, de André e Andrade. Não saia daí!

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1: Mas essa moda é boa demais.
0: E eu tô feliz demais de estar cantando ela com você aqui, viu?
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0: Você é o cara.
1: Nós, é
0: te
1: nós.
0: Amo, te amo, meu irmão.
1: Eu também te amo. Obrigado pelo convite.

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1: Bom dia, minha gente. Que energia contagiante rolando por aqui na Rádio 101,5 FM. Onde você estiver, a gente tá junto. É o som do campo no ar, com a trilha sonora que embala o seu dia. Quer participar? Manda um alô no nosso zap 99990-4664. Vem!

0: Bom dia, turma. Que energia boa aqui no Som do Campo, na Rádio Conte, 101,5 FM. Onde você estiver, a gente vai rapidinho pro intervalo e já volta com mais animação. 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Daqui a pouco tem mais.
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2: 4:19.
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0: 4:21.
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2: Bom dia Brasil! Estamos de volta com Som do Campo, a sua companhia na Rádio Conte, 101,5 FM, onde você estiver. Que alegria ter você com a gente nesta manhã de quinta-feira, nesta parte do programa. Um alô especial para a querida Luzia Alves e para todos que estão na escuta, curtindo a gente pelo rádio, pelo site ou nas redes sociais. Instagram, @ Rádio Conte Mirassol. Ou manda um zap pra gente, 999-904664. E pra começar a esquentar de vez, já que o Som do Campo tá de volta, levando muita música boa e aquela companhia gostosa pra começar o dia, vem aí uma moda daquelas que a gente adora. Prepare o coração, fica ligado!

dia, meus amigos. 101,5 FM, onde você estiver. O som do campo está no ar, vibrando com a gente. 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Vem com a gente.

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1: Bom dia, meu amigo, minha amiga. Que energia boa na sua manhã, hein? E a gente segue com essa vibração aqui na Rádio Conte 101,5 FM. O som do campo tá no ar, com força total, levando o melhor do nosso Brasil pra você. Agora, segura essa emoção um pouquinho, porque a gente vai pro nosso rapidíssimo intervalo comercial. Mas não é pra sair daí não, hein? É pra continuar juntinho, porque na próxima parte do Som do Campo tem muito mais pra gente curtir. A gente volta já já na sua Rádio Conte, onde você estiver.
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3: 4:33.
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0: 4h37.
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2: Bom dia, minha gente. Estamos de volta com o Som do Campo, aqui na Rádio Conte, 101,5 FM, onde você estiver. E o carinho dos ouvintes também não. Um alô especial para Dona Maria Edith de Jesus, que mandou um áudio pra gente.
3: Bom dia, Pedro do Vale. Tudo bem com você? Mandou uma música pra mim aí do Tião Carreiro e Pardinho aí, Travessia do Araguaia. Que Deus abençoe o nosso dia hoje. Seja abençoada por Deus.
2: E para todos que estão na escuta do programa, quer mandar um recado? Nosso WhatsApp é 999904664. E para essa parte, prepare o coração, porque vem aí Leandro e Leonardo com o Rumo à Goiânia.

0: dia, galera. Você está ligado no Som do Campo. Hora de um rápido intervalo, mas já já a gente volta com muito mais do Som do Campo, aqui na Rádio Conte, 101,5 FM, onde você estiver. Fica com a gente, não saia daí.
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2: 4h48.
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0: 4,50.
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2: Bom dia para você que tá aí na escuta. Estamos de volta com o Som do Campo, na nossa quarta parte do programa, aqui na Rádio Conte 101,5 FM, onde você estiver. Um alô especial para Marlene Gomes e para todos que estão sempre ligadinhos com a gente. E para começar essa parte quente, Dudu e Dalvan já estão esperando para soltar a Piquitita. Vem com a gente.
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0: Bom dia, meu povo. É sempre um prazer enorme ter você aqui na Rádio Conte 101,5. Onde você estiver, o som do campo vai para um rápido intervalo. Mas aguenta aí que a gente já volta com muito mais. Não saia daí.
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2: 4:59.
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0: 5 e 1.
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2: Bom dia, meu povo animado. Estamos de volta com o Som do Campo, aqui na sua rádio 101,5 FM. A rádio onde você estiver, sempre com a melhor companhia para você. E vamos mandando aquele alô super especial para Kátia, em Glória do Oeste. Obrigado demais pelo carinho e pela companhia, viu? É por vocês que a gente faz esse programa com tanto gosto. Continue ligado na gente. Siga no nosso Facebook Conte Mirassol. No Instagram é Rádio Conte Mirassol e o nosso WhatsApp está sempre aberto para o seu recado. 99990-4664. Agora segura essa. Vem aí um clássico que toca a alma e faz a gente cantar junto. Prepare o coração, porque no Som do Campo é para você.

dia, gente boa! Que energia no som do campo, aqui na 101,5 FM. 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Manda um oi no nosso WhatsApp 999904664, onde você estiver.

0: Bom dia, bom dia, Brasil! Que energia sensacional aqui no Som do Campo, na Rádio Conte. É sempre um prazer enorme ter você com a gente. Onde você estiver, na 101,5 FM. A gente está chegando agora naquele momento de um rápido respiro. Mas não sai daí, viu? Fica ligado com a gente. Daqui a pouquinho eu tô de volta com muito mais do que você gosta. Para não perder nada, já anota aí. Facebook Conte Mirassol. Instagram, @ Rádio Conte Mirassol. E o nosso WhatsApp, 999-904664. A gente volta já já.
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2: 5:12.
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0: 5:18.
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2: Bom dia, estamos de volta. O Som do Campo segue firme na 101,5 FM, onde você estiver. Um alô especial para Nivalda Masson e para todos que estão sempre de radinho ligado com a gente. E para agitar esta manhã, prepare-se, porque vem aí João Mulato e Douradinho com Dose para Jacaré. Vem com a gente.

0: dia, meu povo animado. Que energia boa aqui na Rádio Conte, 101,5 FM. O som do campo tá no ar e a gente tá curtindo demais essa manhã com você, onde você estiver. E antes da gente seguir, um recadinho super importante, tá? 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Daqui a pouquinho a gente volta com mais do Som do Campo. Não sai daí não, hein? Aproveita para seguir a gente no Facebook Conte Mirassol e no Instagram @RadioConteMirassol. E o nosso zap para você participar é 99990-4664. Fica com a gente, o Som do Campo já já tá de volta.
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2: 5:29.
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0: Que energia Tom do Campo, na Rádio Conte, 101,5 FM, onde você estiver. Daqui a pouquinho a gente volta com mais do programa. Fique ligado, mande seu recado no nosso WhatsApp, 999904664. É um rapidíssimo intervalo e eu já tô de volta.
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2: 5h42.
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0: 5h48.
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2: Bom dia, Brasil. Estamos de volta, Rádio Conte, 101,5 FM, onde você estiver. Que alegria ter sua companhia aqui no Som do Campo nesta manhã de quinta-feira. E o rádio, meu amigo, minha amiga, vai chegando em todos os cantos, levando música, informação e muita alegria, não é mesmo? Um alô especialíssimo para nossa querida Lúcia, lá da Fazenda Porto do Campo. Um grande abraço também para você que está sempre ligadinho, sempre com a gente aqui no São do Campo. Quer mandar um recado, pedir sua música? Manda um zap pra gente, 99990-4664. A gente tá no Facebook, Conte Mirassol, e no Instagram, @ Rádio Conte Mirassol. E agora se prepare, porque o bicho vai pegar. Vem aí, no seu São do Campo, Jacó e Jacozinho com Ninho de Cobra.

0: dia, pessoal do Som do Campo. Que energia boa na Rádio Conte, 101,5 FM. Agora a gente faz uma breve pausa. Fica com o nosso break comercial. E em instantes tem horário eleitoral gratuito para você. Não sai daí, a gente já volta. 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
2: 5h53.
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4: 6h25.
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0: 6h30.
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Bom dia, gente boa! Que energia, que manhã nossa! Chegamos agora à 12ª e última parte do nosso Som do Campo, aqui pela Rádio Conte. Eu quero agradecer demais a você que ficou ligadinho, que fez companhia pra gente nessa manhã maravilhosa. Seu carinho e sua audiência são a nossa força, viu? 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Para continuar conectado com a gente, segue lá no Facebook Conte Mirassol. No Instagram é @RadioConteMirassol. E manda um alô no nosso WhatsApp 9999-4664. Eu sou Pedro do Vale e foi um prazer enorme estar com você nesta quinta-feira, 17 de setembro de 2026. Fica com Deus, um grande abraço e até a próxima. Tchau, tchau.

0: 6h55. 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

0: Muito bem, são 7:01, 7:01. Bom dia para você e para você também que está na sintonia da nossa emissora Rádio Conte 101.5, Mirassol do Oeste, Mato Grosso, Brasil. Aqui, pertinho da Bolívia, perto de Cáceres, né? Pertinho de Quatro Marcos, perto de Glória do Oeste, Porto Espiridião, tudo pertinho. São mais de 20 municípios, Marley, que ouvem, se quiserem, pode ouvir perfeitamente o som da Rádio Conte no radinho de pilha. É aquele radinho de pilha que talvez você já teve um na sua vida, né, Marley? Em cima da pia, né? Os carros, né? Os caminhões, por falar nisso, os caminhoneiros, ontem foi dia dos caminhoneiros. Você sabe que sem caminhão o país para, né? Já deu essa demonstração. É que nem lá em casa, já escrevi uma vez que a minha mulher tirou férias, acho que foi a única férias, foi para casa da mãe dela e demorou mais de 15 dias. Aí eu escrevi dentro do quarto, tinha uma parede, falei assim: meu amor, volte, porque sem você essa casa para. Peguei uma carona nessa frase dos caminhoneiros. Então você, meu amigo, que está dando carona para mim com o seu bruto aí, você sabe que você pode ouvir a Rádio Conte, Marley. Um dia você faz uma experiência, coloca no rádio aí do seu carro e você vai ouvir na rádio até lá no posto 120, tá ligado? E aí quem vem de lá para cá sabe, então é uma rádio regional. Portanto, meu amigo, você que está ouvindo a rádio num desses mais de 20 municípios, um abraço. Muito obrigado pela seleta audiência. Vou falar nisso, um abraço para o Dr. Jânio. Dr. Jânio é um cara que consome tudo. Até a Voz do Brasil ele ouve, né? Aí depois ele ouve todos os noticiários da TV, ouve aqui também a gente, está no carro viajando, está ouvindo a gente. Pensa num cara que consome comunicação. Ele toma café, jornal, almoça rádio, almoça informação e janta também, né, doutor Jânio? Por isso que é um cara inteligente. Ele está ouvindo a gente lá em uma das suas fazendas. Bom dia, doutor Jânio. Como é o nome da esposa dele? Ângela Maria. Doutor Ângela, ela é também dentista, né? Ela é dentista. Sim. Também, né? E atualmente ela é presidente.
1: Presidente do Rotary Club.
0: Ela, ou está na PAI, ou está no Rotary, ou está. Então, ela sempre está aí dedicando o seu tempo, que não tem tempo, para alguma entidade. Por falar nisso, uma vez, eu não lembro se foi a esposa do Anzolim, acho que foi ela. Ela estava na casa das senhoras do Rotary e ela falou uma coisa que eu nunca esqueci. Aí ela estava falando das senhoras, né? E falou: porque é o seguinte, aqui ninguém tem tempo, viu? Ninguém tem tempo. Então devemos sempre pensar de que quem está aqui não tem tempo e também não recebe nada para trabalhar, ao contrário, né? E é verdade. Então, essas valorosas senhoras, a começar a falar do Rotary, né, elas têm uma série de atribuições. São empresárias, já está presidente não sei aonde e tal, e ainda consegue ir lá trabalhar aí para o Rotary. Né? Então, Rotary, você está pensando que é para qualquer um, não é não. Ali, se não tiver realmente um dom, se não gostar de gente, não vai ser. E por falar nisso, eu tenho uma rotariana hoje, né, que está aqui para falar comigo sobre Rotary. Lembrando que o nosso Giro Conte tem a direção comercial e supervisão geral do senhor Silvio de Oliveira. Direção comercial e supervisão geral. OPEC e produção, a Silmara e o Bruno Nodi. Na apresentação, nas reportagens e na edição desse jornal, é de Tadeu Benites, que é esse que vos fala, seu criado. Olha, gente, afunilando aí o prazo para a maior
1: e a mais importante de todas as eleições gerais do país, 4 de outubro. Deixa eu perguntar, você já sabe quem você vai votar para deputado estadual? Ah, vai ser uma mulher. Você sabe para quem você vai votar para deputado ou deputada federal? E senador ou senadora, já sabe? Para governo do estado, governador ou governadora? Porque tem para todos os gostos, viu? Presidência da República, já sabe? Ah, vou conversar com o vizinho, ver qual que meu amigo vai votar. Não, você tem que ser de primeira, tá? Ouça o que eu digo, não ouça ninguém. Pega a capivara na polícia, fala capivara, que é o registro das pessoas, né, que estão processadas, estão sendo processadas. Então fala-se pega a capivara. Então me permita dizer mais uma vez. Pegue a capivara, vai, dá um Google, pergunta, coloca o nome. Tipo, quem é Raquel Capani? Você vai descobrir que foi uma pessoa valorosa que morreu tragicamente, que é filha do deputado que a gente vai falar, candidato à reeleição, daqui a pouquinho. O Google sabe de tudo. O Google sabe mais do que você imagina. Tá tudo lá. Então pega esses que te indicaram, fala, vote no João. Mas quem que é o João? O João é um cara que, apesar de morar lá no Nortão, ele vai trazer divisas, vai trazer emendas e não sei o que, tá? Ah, então, aí você se compromete com a pessoa, tá bom, eu vou dar uma estudada, tá? Mas vote no João, tá bom. Aí você pega o nome dele completo, vai lá no Google, quem é João Benites? Ou quem é Tadeu Benites? O Google vai trazer parcial e tem como você filtrar quem é o Tadeu Benites. Você pode descobrir que você não deve votar no Tadeu Benites, porque aquele amigo que é seu amigo, ou quase amigo, ou conhecido, ele está tendo algum tipo de benefício, entre eles dinheiro mesmo, para fazer você votar no candidato que o contratou para convencer. Então não deixa ninguém convencer você não, é de primeira. Você tem que descobrir para quem você vai passar esse cheque em branco, né? Porque depois que o caboclo bota a bunda na cadeira lá, em qualquer cargo eletivo, só sai depois de 4 anos, se ele eleito for. Só se ele fazer uma caca muito grande, aí a justiça tem a obrigação de tirar ele, né? Ou nós, quem coloca, tira. Então preste atenção para não perder tempo. Vote em candidatos que têm a proposta, que têm pelo menos idoneidade. Enfim, para resumir aqui, porque eu vou falar com a Marley, ela está ali. Falei, esse cara vai falar comigo hoje? Falei, vou, Marley, calma. Em vias de regra, assim, se você fazer isso, já está bom. Não quero saber em qual candidato ou candidata que você vai votar. Não vote em ficha suja. Só fazendo isso, você vai eliminar um monte de gente. Bom, conversar com a Marley Novak, rotariana desde 2023. Nas horas de folga, ela administra ali o boticário, o bote, né? Então, essa é uma rotariana que trabalha muito e hoje ela recebeu uma missão. Você tem que ir lá falar com o Tadeu Benites sobre equipamento, sobre Rotary. Marley, satisfação em revê-la. Quando eu quero vê-la ou conversar contigo, não preciso ir nas reuniões do Rotary. Basta ir ali no bote, você sempre está ali administrando. Bom dia, prazer em revê-la.
2: Bom dia, Tadeu. Bom dia, ouvintes da Conte FM. Primeiramente, eu quero agradecer o espaço. Sempre que o Rotary solicita, vocês abrem um espacinho aqui para a gente. Então, muito obrigada.
1: Eu que agradeço a sua vinda aqui. Qual o nome daquela senhora simpática que está à frente na direção-geral do Bote? Além de você?
2: Hoje, gerenciando as lojas, a Esté Márcia e a venda direta, a Crisley.
1: Esté
2: Márcia.
1: Isso, um abraço para ela. Aliás, para toda a equipe, porque a equipe não é pequena, né? Do Boticário. Portanto, de vários assuntos, eu quero começar dizendo o seguinte. Quando essa senhora falou que quem participa do Rotary é aquelas que menos tempo tem. É o seu caso? Desde quando você está no Rotary? E você se considera também a Marley? Era uma Marley antes do Rotary e uma outra Marley depois do Rotary?
2: Isso mesmo, Tadeu. O Rotary ele fez um diferencial grande na minha vida, porque eu sempre fiz as minhas ações internas ali, pequenininha.
1: Tal, individual?
2: Individual, mas com o Rotary a participação é maior e é gratificante. Tem trabalho? Tem. Ali eu falo que é o único lugar que a gente paga para trabalhar é no Rotary, mas assim, a gratificação, o prazer é grande. E a gente vê o resultado, né, dos projetos desenvolvidos pelo Rotary, faz com que a gente sinta orgulho de ser uma rotariana.
1: Com certeza. Alguém disse para mim que viu escrito dizendo que os filhos é que escolhem os pais. Eu estou com dificuldade de entender até hoje. Mas a questão aqui, eu vou fazer um câmbio para o Rotary, é o Rotary que escolhe os mais antigos, que escolhe os futuros, né?
2: É bem isso. Bem mais isso, ou menos,
1: né? Uhum. Mais ou menos isso, né? E aí, o que tem que ter? Tem que ter o perfil de uma senhora como a senhora Marley, né? Entre outros rotarianos, rotarianas. Bem, bom, gente, nós vamos hoje falar de solidariedade, porque o Rotary de Mirassol é um importante clube de serviço que o município que tem um clube desse tem que realmente se sentir orgulhoso, porque eles, de fato, trabalham e muito. Né? O Rotary está fazendo um pedido muito especial para a nossa comunidade, né? E eu gostaria que você contasse para a gente qual é esse pedido, qual o assunto da pauta, senhora Marley Novak.
2: Tadeu, é um pedido simples, mas é um pedido muito importante. Se você ouvinte passou pelo Rotary e fez um empréstimo de um produto, um aparelho, um material ortopédico, como uma cadeira de rodas, uma cadeira de banho, muletas, bengala, andador, e já não está mais usando, nós pedimos que faça a devolução. Esse material, Tadeu, ele pode estar fazendo muita falta para outra pessoa.
1: Porque é o seguinte, quando se necessita, com raras exceções, quando se necessita, o discurso, a procura é uma. E depois que resolveu, não é para todos, não estou falando para você que devolveu. Mas depois que está resolvido o problema, algumas pessoas ou deixam na dispensa, ou lá fora, ou faz e dispensa mesmo jogando esse equipamento. Acontece isso, Maria?
2: Exatamente, Tadeu, acontece. Já recolhemos cadeira de roda na calçada, né? Fomos lá, averiguamos que estava em bom estado de uso, recolhemos e hoje já está na mão de alguém que estava precisando, né? Às vezes a pessoa já se recuperou, Tadeu, voltou a caminhar, ou mesmo não está mais precisando daquele equipamento. E ele acaba ficando ali guardado em casa, empoeirando, né? Ou deteriorando também. Mas neste momento pode ter alguém precisando de uma cadeira de roda, uma cadeira de banho, um andador, e está ali parado na casa de alguém. Então, se você tem algum material do Rotary parado na sua casa e não está mais utilizando, por favor, faça a devolução. Você já pode estar ajudando diretamente outra pessoa, Tadeu.
1: Com certeza. São 7 horas 15 minutos. Está com o radinho ligado. Chegou agora. Seja bem-vindo. Estou falando com a Marley Novak, rotariana. E qual é a sua atribuição lá no Rotary?
2: Hoje eu fiquei responsável pelo banco ortopédico, né? Antes era o professor Maurício.
1: Eu fiquei sabendo que o professor Maurício, ele foi, você sabia que ele foi? Mas ele foi embora, né?
2: Foi embora.
1: Eu entrevistei muitas vezes ele, né? E agora com a mesma responsabilidade, talvez um pouco mais de dedicação, talvez, a Marley assumiu. Então eu vou aos comerciais, mas a pergunta a seguir é o seguinte. Para quem tem, senhora Marley, quem tem um equipamento ortopédico e em casa e gostaria de fazer uma doação? Essa pergunta está certa? Tá. Só um minutinho que eu vou, enquanto a Marley toma um café favo de mel, ou café favo de mel, Marley, esse café que você está tomando aí, mais de 50 anos está aqui em Mirassol do Oeste, nas mesas da população de Mirassol, da região, do estado e entrando em outros estados também. Café favo de mel. Tome você também, está todo mundo tomando. Enquanto a gente toma um cafezinho aqui, favo de mel, vamos faturar e voltamos para responder essas e outras perguntas. Aguenta aí.
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0: Opa, eu tô com a pressão do dedo um pouco. Apertei e não foi, porque não apertei direito, tá certo? É, vamos em frente, porque, olha só, o nosso tempo aqui, Marley, corre que o tempo hoje aqui. É, essa questão aí, para quem tem um equipamento ortopédico em casa e gostaria de fazer uma doação, como é isso?
1: Então, Tadeu, também podemos, podem procurar o Rotary, né? E se você tem uma cadeira de rodas, uma cadeira de banho, uma bengala, andador ou outro material ortopédico...
0: Ah, não se refere àquilo que pegou do Rotary, não?
1: Não.
0: Ah, sim.
1: É que não esteja mais usando em casa, pode procurar um de nós ali que recebemos essas doações, sim, tá? Às vezes aquilo que está parado na sua casa...
0: Ocupando espaço.
1: Isso, ocupando espaço, pode ser exatamente aquilo que outra pessoa está procurando, né?
0: Muito bem, você ouviu aí? Então, rápido aí, ligar, depois ela vai deixar um telefone aqui. Se você está nessa condição, graças a Deus não precisa mais e nunca mais vai precisar, ajude, sempre precisa mais lá no Rotary, tá certo? Esses equipamentos. Então, fica o convite para toda a população de Mirassol do Oeste para atender esses recados, pode ficar à vontade, pode ir pessoalmente, pode ligar se quer, se necessitar de algum equipamento, especialmente quem tem equipamento e esqueceu de que esses equipamentos podem estar fazendo falta para outro. Devolva. Tem que devolver.
1: É isso mesmo, Tadeu. Estamos aqui, pode entrar em contato com qualquer rotariano. Vou deixar meu telefone aqui. Se alguém tem aí em casa que não esteja usando, a gente sabe que existem materiais permanentes, né? Tem pessoas que continuam usando ali, ok, esses aí a gente mantém, não tem problema, mas aquele que está parado ali, tem uma muleta ali encostado na parede, lembra do Rotary, lembra da população, lembra dos menos favorecidos, aqueles que não conseguem adquirir esse produto, e faça a devolução ou faça a doação para o Rotary.
0: Muito bem, você que está ouvindo aí, estou conversando com a Marley Novak, que veio falar sobre o Rotary, principalmente no setor de equipamentos ortopédicos, né?
1: Isso.
0: E, então, o Rotary Clube de Mirassol do Oeste, todo mundo sabe, é uma corrente, e se você não sabe, eu quero dizer, é uma corrente de solidariedade que ajuda a cuidar da nossa cidade, Marley.
1: Isso aí.
0: De que forma? Doando, recebendo a participação, doação de todas as formas, inclusive participando dos eventos, como o sucesso aí do baile do Havaí. Foi? Dançou muito?
1: Olha, foi bom, hein? Dancei bastante.
0: Então tá certo. Eu sei que vocês contam aí com essa devolução. Você pode doar. Ajude, porque junto se faz a diferença?
1: Correto. Junto podemos fazer a diferença, né, na vida de muitas outras pessoas.
0: Muito bem, eu teria outras perguntas devido ao tempo, mas acho que superficialmente falamos praticamente de tudo. O telefone, Marley?
1: Eu vou deixar o meu contato. Qualquer pessoa que quiser, né, devolver, doar, estou à disposição para receber. Meu telefone é o 659-8118-9750.
0: Você pode repetir?
1: 659-8118-9750.
0: Eu deixo o microfone para suas considerações finais. Se tu quiser falar alguma coisa que eu não perguntei, fique à vontade. Muito obrigada. Muito obrigado por você ter vindo aqui ao nosso Giro Cotes.
1: Mais uma vez, quero agradecer a oportunidade, o espaço que vocês sempre cedem para nós e falar que o Rotary sozinho ele não consegue desenvolver nenhum projeto. Todos os projetos desenvolvidos pelo Rotary é através da sociedade, da população, através de, né, de uma aquisição de uma mesa, de um baile. Né? Às vezes a pessoa fala, nossa, R$200 está muito caro para eu ir nesse baile. Mas se a gente pensar assim, é caro mesmo. Mas a gente precisa analisar o objetivo desse dinheiro, né? Qual é a função? Nós temos vários projetos, Tadeu. Um dos projetos importantes é o terceiro ano que nós estamos com esse projeto, é a Lentes do Bem. Né? Todo ano a gente consegue de 10 a 15 consultas. Não, as consultas são mais, mas a gente consegue de 10 a 15 óculos por aluno, para alunos, né, da rede estadual, da rede municipal. Hoje mesmo eu estou com uma lista de 40 alunos de uma escola do município que vai passar pelo optometrista, né? E, se necessário, usar óculos, o Rotary vai estar, com parceria com a Ótica Requinte, estaremos disponibilizando o óculos para esse aluno também. Então, esse dinheiro, esses eventos que a gente faz, que a gente consegue fazer a aquisição desses produtos, né, desses materiais para aqueles que precisam.
0: Muito bem, grande abraço, que o Rotary continue encontrando pessoas assim como você e tantos outros que têm esse perfil de fazer o bem sem olhar a quem, e continue nessa luta e continue contando com a Rádio Conte, que sempre fala de informações e procura deixar o espaço para quem de fato faça um bom uso. Volte sempre.
1: Obrigada.
0: Bora fazer os comerciais. Daqui a pouco vou falar com o Catani. Sabe o Catani lá que... Eu não sei se ele já mudou. Ô, Catani, você já mudou do assentamento ou continua aí? Acho que ele continua lá, né? É uma história belíssima. Inclusive, lançou livro, já trouxe aqui, né? E vai falar com a gente daqui a pouquinho. Opa, vamos registrar aqui mais um Inter, que é o nosso intervalo comercial. 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

Agora 7:37, 7:37. Como é importante esse trabalho de aparelhos ortopédicos do Rotary? Vamos combinar. Você sabe que um aparelho, por menor que ele apareça ser, tipo cadeira de roda de banho, você pensa que custa barato isso? Né? Agora, quem tem condições, é excelente porque vai lá, compra, resolve a sua situação, não necessitando de ocupar esses que estão para as pessoas que às vezes não têm disponibilizado, não está disponível uma verba para comprar isso. E às vezes a situação dessa, especificamente o assunto agora, é sobre a cadeira, o exemplo da cadeira de banho, porque às vezes é só por pouco tempo, né? Então aí ele vai fazer um investimento, né? Então ele procura o Rotary, que tem à disposição equipamentos. O assunto hoje foi justamente quando empresta esse equipamento e não devolve, né? Não é por maldade, às vezes a pessoa esquece. Então vamos lembrar, dá uma olhadinha aí, talvez está ocupando espaço que você já usou, graças a Deus não vai precisar mais. Então devolva para onde você pegou, porque tem gente que pode...

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São Mateus, diferente para você. 7 horas mais 39 minutos, 7h39. Ontem nós recebemos aqui em nossos estúdios, inclusive em horário inóspito, fora do horário comercial, porque as mães, todas comprometidas com o trabalho, a maior parte são secretárias do lar, aquela que cuida do lar como se fosse sua. Então, minha filha, ali tem horário para chegar, 10 horas trabalhando, às vezes, né? Às vezes 8. Então, pediram para que pudesse gravar posterior às 19. E nós gravamos ontem a entrevista com a Cláudia. Cadê aqui? As que foram entrevistadas por mim ontem. Falando de novo sobre a questão do transporte coletivo municipal urbano, que até representante do Ministério Público, um setor de justiça super importante que existe nesse país, que é o MP, Ministério Público. Por que que eu falo que é muito importante o trabalho de um promotor, de uma promotora? Porque o próprio nome diz, senhoras e senhores, promotor de justiça. Em síntese, a própria função já diz. O que que ele faz? Ele promove a justiça e não a injustiça. Ele promove realmente a justiça, por isso é promotor de justiça. Ele pesquisa, ele vai atrás, ele chama, ele pesquisa. Depois que está tudo certo, depois que ele levantou tudo isso, o que que ele faz? Ele leva para o judiciário, né? Ou podemos dizer também, ele denuncia para o judiciário, que é o juju, o que eu falo sempre, o capa preta, o juiz, que vai analisar todo esse material com sua equipe, e aí ele vai decidir se ele dá a canetada final, muito embora a gente tenha três instâncias, mas ele vai já dar o primeiro julgamento daquilo que foi levantado pela aquele setor que é promotoria de justiça. Pois bem, doutora Natália é promotora de justiça. Em dezembro de 2025, muitas mãezinhas chegaram para fazer a matrícula. Sabe o que a diretora disse? Olha, mãe, não tem mais transporte coletivo. Ué, mas por quê? Não tem mais. Procure aí a Secretaria de Educação, né? Procure o Estado, procure quem você quiser, mas não tem mais. Gente, uma coisa é você saber uma matéria sobre uma pessoa que está reivindicando algo. Diferentemente é você ir na casa da pessoa, como eu faço, e mais ou menos fazer o que o repórter... Tem uma parada aí na Globo, que é muito interessante. A Globo, que a gente sabe, chama de Globo Lixo, é no tocante à política, né? Aí eu chamo, mas vamos combinar, tem profissionais lá que merecem nosso respeito. Então tem alguns programas ali que realmente a gente tem que tirar o chapéu. Então é diferente, viu, doutor juiz, doutora promotora, é diferente, o senhor sabe disso, que analisar os fatos através de papéis, através de provas e tal, é uma coisa. Tem que ser, porque a justiça é papel, é testemunha, né? É provas, porque vocês têm que mirar bem a marretada, né? A decisão, para que nenhum advogado chegue ali e vá ali na segunda instância e derruba. Tem que ser bem embasado. E às vezes demora um pouquinho. Eu tenho vários colegas advogados, tenho um tio advogado, né? E o que acontece com a sociedade civil? Acontece o seguinte,

0: Não, a justiça é muito enrolada. Demora muito. Né? A justiça nesse país, Tadeu, é muito morosa. E aí eu perguntando para o meu tio, né, eu pergunto o que eu quiser, que normalmente juiz, promotora, entre outras situações, alguns deles, eles são meio parecido com Deus. Não foi eu que disse isso. Sempre fala com a promotora. Como falar com a promotora? Você tem esse aí, é um assunto que você pode falar com o juiz. Como falar com o juiz? Pelo amor de Deus, tem lá o gesso, que tem aquele pessoal que fica fazendo aquela bateria de perguntas que... como se fosse o juiz. E eu tenho explicado para eles o que eu sei sobre esse assunto. Então, meu tio fala assim, Tadeu, é que a sociedade civil, as pessoas às vezes não detêm as informações. Não é que a justiça é morosa. Dependendo dos assuntos importantes e mais importantes ou não, precisa todo de tempo. A justiça precisa de tempo para avaliar, para conferir, para pesquisar, repesquisar uma situação, para dar um veredito. Não tem como fazer igual, em alguns casos, sim, tem que ser rápido. Como dar aí uma liminar para alguém que está morrendo no hospital. Aí é um pouco diferente, né? Mas a maioria dos casos precisa do tempo, porque é uma decisão. E quando fala decisão, tem que realmente saber se as partes estão dizendo a verdade, né? Então, é falta de informação quando se fala que a justiça é morosa. Você tem oportunidade de entrar no gabinete de um juiz ou de uma promotora? Às vezes eu tenho. Aí chega lá, tem um monte de papel à esquerda, um monte de papel à direita, e ela já tem um monte que ela está despachando ali. O que é? São processos que ela está verificando. Então, quando você entra, o seu, se não for absolutamente de urgência, sabe como entra? Não entra em cima. Ele entra embaixo, porque é ordem de chegada. Né? Ordem de chegada. Ela dá uma lida. Se for, tipo, urgente, urgentíssimo, tipo, o juiz recebe lá o pedido de um liminar que já veio da promotora, que já foi encaminhado e tal, de uma pessoa que está aí na UTI, morre ou não morre, aliás, aqui na UTI não tem, né? Mas ele precisa de urgência para poder ter um encaminhamento para Cuiabá, por exemplo, ou outro local. E mesmo assim, às vezes, não dá, não é? Então tem assuntos e assuntos. Então a promotora de justiça, doutora Natália, muito digna promotora de justiça desta comarca, recebeu em seu gabinete várias vezes mães de crianças em estado de vulnerabilidade. É uma questão delicada, vulnerabilidade, né? Que algumas leis deixam de existir para eles, que vão ser comprovados através de laudo, que ele não pode ir à escola de bicicleta, por exemplo. Ele toma medicamento, ele não pode ir, por exemplo, na garupa de uma motocicleta, às vezes. E esse não tem condições de dinheiro para pagar um aplicativo, pagar um táxi, e às vezes não tem carro, não tem nem uma bicicleta, nem uma cadeira de roda ali. Então são assuntos diferenciados. Então, junto com esse diferenciado, veio em dezembro, quando foram confirmar a matrícula, a diretora, a professora falou para as mães, não haverá mais transporte coletivo urbano? Mas como? E que eu faço no meu caso, diretora, professora, pelo amor de Deus, e agora, como é que eu vou fazer? Eu não tenho como levar, eu só saio de casa cedo, nem volto para o almoço. E o transporte, como é que vai fazer? Então, aí correram ali para a promotoria, correram para a Secretaria de Educação e eles botaram para essas mães as leis que são feitas pelos homens e, diga-se de passagem, pelos políticos. Não pode por isso, por isso, por isso, por isso, por isso e ponto. Então a gente teve vários vídeos de crianças que não estão indo à escola, no sentido geral, dos alunos, de uma forma em geral. Várias crianças na chuva, várias crianças que estão sendo, estão recebendo um não da Secretaria de Educação por questão de quilometragem. Eles medem a quilometragem e aí não está dentro disso aí. Então tem uma série de coisas que podem até ser lei, mas não está sendo de acordo com a necessidade real de algumas crianças no que tange a transporte coletivo municipal ou estadual, que seja. Até propus para elas ontem a ideia de um ouvinte. Bom, então o que aconteceu? Elas saíram daqui da rádio ontem quase 9 da noite. A gente estava fazendo um vídeo dessa vez. Então utilizamos a estrutura da Rádio Conte para gravar isso aqui, ar-condicionado, aguinha, né, cafezinho, e o espaço aqui para poder gravar um vídeo que eu vou rodar hoje, colocando a carinha das mães e elas explicando os seus problemas. Então são dois assuntos, senhoras e senhores. Eu estou falando um pouquinho mais hoje porque um candidato, ele teve um probleminha lá, de motivo de força maior, não pôde falar hoje, vai falar amanhã. Então eu estou com espaço um pouquinho, até o meu amigo Martins, locutor leiloeiro, que ia vir aqui, eu passei ele para outro dia, né, porque ele é aqui da cidade, e é um baita cara, compreensivo acima de tudo, que é o Martins, leiloeiro. Então sobrou esse espaço, então vou rodar hoje. Eu tenho 30 grupos que na maioria das vezes aceita a matéria da gente. Outros preferem aceitar qualquer porcaria do que assuntos interessantes. Eu não faço vídeos ou uso as redes sociais para ficar contando piada, para fazer assim. Então tem muitos diretores, né, ou administradores aí, que preferem outras coisas do que uma matéria que a gente manda. É muito difícil jogar matéria, mas 30 jogam as matérias. Não sou político, provavelmente não serei. Eu sou um link entre as pessoas de uma comunidade que é a nossa, dando voz para eles. E quando esses estão errados, eu procuro de tudo, falo assim: não adianta você entrar com essa matéria, porque deduzo que você está pecando. Procure você mesmo pesquisar sobre isso, porque o que você vai falar pode dar problema para você. Então, não, mas eu quero fazer, eu sou responsável. Então fale, irmão. E aí eles vêm e falam. E às vezes estão nervosos, xinga até o prefeito, xinga o próprio diretor da autarquia aí, que agora, a última vez que ele esteve aqui, tem vários áudios aqui para rodar, não está tendo tempo por causa do horário político, que termina dia 1º, né, do que é o primeiro turno, depois tem de novo se tiver o segundo, né? Por não entender esse rodízio da água. Tipo, eu e o Nod. O Nod mora no lado de cima do meu bairro. Eu moro no lado de baixo. Aí eu não tenho a cacimba, eu não tenho o poço. Eu só consigo ter a água do cavalete. Eu não tenho o reservatório de água que é chamado de caixa. Eu não tenho. Aí eu ligo aqui, só o vento. E aí, eu não recebi informação, porque eu não estava ouvindo o Tadeu, não tenho tempo para as redes sociais, eu sou uma pessoa comum, não tenho. Mas está faltando. Aí o Nod fala para mim, aqui em casa tem. Eu estou no outro bairro, apesar de estar perto do seu. Então, aí não tem, mas aqui tem. Por quê? Porque devido às situações que vão empurrando também, desde a primeira campanha do prefeito que aí está, que agora vai estar tudo certo, que não sei o quê, agora não vai, porque não sei o quê, não sei o quê, troca de diretor do SAEM, aí vem alguém com um currículo tão rico como o dele. Aí o Nod fala para mim: sabe o que é, senhor Tadeu? Porque você hoje não tem, porque agora é minha vez de ter água. Não há água para todo mundo. Aí alguém ligou aqui, tem um áudio aqui. E aonde é que eu vou tomar banho? Porque eu preciso dessa água do cavalete. Falei, na casa do prefeito ou na casa do Jesse. Eu respondo assim, fora do ar. Porque não é que falta água. Hoje não é seu dia. Bom, fazer rodízio hoje, bairro X, bairro X, bairro X. Amanhã, aí deixa o bairro X sem água, é o bairro Y. Isso foi o que a gente entendeu, o que foi falado aqui, tá ligado? É isso que tá. Então, eu fiz a entrevista ontem à noite, com a Cláudia, com a Ariane, com quem mais? Rony Cleia. Vai sair nessas redes que eu estou falando que eu vou mandar hoje. E sexta-feira ou segunda-feira aqui no rádio, ok?
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0: Rapaz, o tempo ruge, faltam 6 minutos e eu tenho que ir embora. O Diniz está ali, já fez o seu exercício linguar, ou seja, as cordas vocais, né? E falou assim, você quer que eu vou embora? Eu vou, estou precisando de descansar. Bora então. Eu volto amanhã aqui na Rádio Conte com o nosso giro de notícias. Abraço. Vem aí, bom dia, Conte.

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2: No setor de economia, o home care, os serviços de cuidado em casa, seguem em alta no país, impulsionados pelo envelhecimento da nossa população e, claro, exigindo profissionais cada vez mais preparados. O envelhecimento da população brasileira tem sido o grande motor para o aumento da procura por serviços de cuidado e assistência em domicílio, o famoso home care. Com isso, claro, a demanda por profissionais qualificados nessa área também cresce bastante. Uma tendência que aponta para um mercado em expansão e que precisa de gente boa para atuar.
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0: Uma manhã incrível, maravilhosa, com tudo de bom pra você. Boa quinta-feira, ótimo dia pra todo mundo. Evandro chegando, até meio-dia estamos juntos. Manhã do dia 17 de setembro. Vamos juntos até meio-dia com música, com informação, com dicas astrais, com dicas de economia. Sua participação valendo 999904664 pra você mandar o seu alô, pedir sua música, participando por aqui. Sejam todos muito bem-vindos, viu? Dia de número 260, a 38ª do ano acontecendo, Dia Internacional da Música Country, Dia Mundial da Segurança do Paciente, Dia Nacional de Prevenção da Automutilação e é Dia Mundial da Compreensão também, tá? Aniversariantes do dia, parabéns, que essa data se repita por muitos e muitos anos. São Roberto Bellarmino é lembrado na religião, faltam 105 dias para a chegada de 2027. Vamos juntos até meio-dia por aqui. Aniversariantes do dia, parabéns. Tudo de bom com a chegada desta data nova e felicidades. Tá no ar o nosso bom dia.
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0: Certo dia, no mosteiro zen budista, com a morte do guardião, foi preciso encontrar um substituto. O grande mestre convocou então todos os discípulos para determinar quem seria o novo sentinela. O mestre, com muita tranquilidade, falou: assumirá o posto o primeiro monge que resolver o problema que vou apresentar. Então, ele colocou uma mesinha magnífica no centro da enorme sala em que estavam reunidos e, em cima dela, pôs um vaso de porcelana muito raro com uma rosa amarela de extraordinária beleza a enfeitá-lo e disse apenas: aqui está o problema. Todos ficaram olhando a cena. O vaso belíssimo, de valor inestimável, com a maravilhosa flor ao centro. O que representaria? O que fazer? Qual o enigma? Nesse instante, um dos discípulos sacou a espada, olhou o mestre, os companheiros, dirigiu ao centro da sala e zap! Destruiu tudo, com um só golpe. Tão logo, o discípulo retornou ao seu lugar, o mestre disse: você será o novo guardião do castelo. Moral da história: não importa qual o problema, nem que seja algo lindíssimo. Se for um problema, precisa ser eliminado. Um problema é um problema. Mesmo que se trate de uma mulher sensacional, um homem maravilhoso ou um grande amor que se acabou. Por mais lindo que seja ou tenha sido, se não existir mais sentido para ele em sua vida, tem que ser suprimido. Muitas pessoas carregam a vida inteira o peso de coisas que foram importantes no passado, mas que hoje somente ocupam um espaço inútil em seus corações e mentes. Espaço esse indispensável para recriar a vida. Existe um provérbio oriental que diz: para você beber vinho numa taça cheia de chá, é necessário primeiro jogar o chá fora para então beber o vinho. Limpe a sua vida. Comece pelas gavetas, armários, até chegar às pessoas do passado que não fazem mais sentido estar ocupando espaço em seu coração. O passado serve como lição, como experiência, como referência. Serve para ser relembrado e não revivido. Use as experiências do passado no presente para construir o seu futuro. Necessariamente nessa ordem. Bom dia.
1: Bom dia.

0: pra mim.
1: Israel e Rodolfo na nossa manhã. Chegou um áudio. Bom dia, 8h14. Mande seu áudio, participe. Sejam todos bem-vindos. Boa manhã, ótima quinta.

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3: Muito bem, bom dia, 8 horas e 15 minutos. 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
0: Muito bem, boa manhã, 8h18, boa quinta-feira para todo mundo. 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
13: 8h19.
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15: Que energia boa nossa. Nesta primeira parte, vamos desvendar as previsões para Áries, Touro e Gêmeos. Vem comigo.
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15: Ariano, Ariana. O entendimento emocional é chave para os planos futuros. O autoconhecimento é essencial para o seu desenvolvimento profissional. É um dia bem curativo, mas filtre bem as informações. Sua cor é verde, número da sorte, 4.
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15: Taurino, Taurina. O cenário em grupo e entre amigos segue agitado, mas em construção. Seu conhecimento é testado. Entenda seus progressos. Fique de olho em informações que podem gerar mudanças e interferir em projetos. Cor bege, número da sorte, 22.
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15: Geminiano, Geminiana. Mantenha o foco profissional. Você está a todo vapor construindo metas e terá méritos. Mas avalie exageros no relacionamento ou com alguém próximo, que podem afetar seus objetivos. Cor carmim, número da sorte, 48. Câncer, Leão e Virgem esperam. Não saia daí.
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17: Quando Guilherme Pescoço?

0: Mustafa Barulho. Ai, ai, ai.
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0: Corpo e Alma e Traia Véia tocando aqui no Bom Dia. Fechando por aqui mais uma sequência, são 8 horas e 30 minutos. Ótima quinta-feira para todo mundo. Bom dia, Conte, rolando até meio-dia por aqui. 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
0: Bem, agora são 8h34. 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
8: 8:36.

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1: E chegou a hora de conferir mais previsões para o seu signo.
0: Câncer, Leão, Virgem.
1: Câncer, sua fé e perseverança fortalecem seu relacionamento, focado em ajudar a pessoa amada ou sócio na carreira e futuro. Mas atenção aos exageros e negligências na rotina. O trabalho está conflituoso. Sua cor é prata e o número da sorte, 50.
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1: E para Leão, consciente das mudanças densas que exigem desprendimento, você amadurece e se abre para consolidar a rotina de trabalho. Dê atenção aos exageros no campo afetivo e ao desenvolver seus talentos. Para Leão, a cor é coral e o número da sorte, 30.
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1: Virgem. O relacionamento passa por curas significativas. Ambos amadurecem muito. Isso influencia a forma de interagir e educar filhos. Mas atenção aos exageros que dificultam a interação familiar. O julgamento prejudica. A cor é cinza e o número da sorte, 2. Daqui a pouco eu volto com as previsões para os próximos signos.
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3: Boa manhã, 8h38. Marcos e Belucci tocando aqui.

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1: Esse é o Ed Sheeran tocando aqui na nossa manhã Think Out Loud. O amanhã pra você, faltando 15 minutos agora pras 9. Pra quem tá no trabalho aí, um bom dia, um dia bem produtivo. Pessoal da internet acompanhando a gente, um abraço pra todo mundo.
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1: Muito bem, agora são 8h49. 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
22: 8:51.

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1: Nesta parte do programa, vamos conferir as previsões para mais três signos. Vem comigo.
0: Libra, Escorpião, Sagitário.
1: Para Libra, foco no trabalho é essencial, trará méritos. Cuidado com interferências externas e exageros na comunicação. Mantenha o foco. Cor lilás, número 12.
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1: Escorpião, você está desenvolvendo talentos. Prática e estudo são cruciais para seu alto valor. Viva o lazer com alegria, mas evite desperdícios financeiros. Cor azul turquesa, número 44.
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1: E Sagitário, a cura em família por responsabilidades financeiras. Amadureça suas posturas. Não exagere ou negligencie fatores importantes. Cor azul, número 9. Daqui a pouco estaremos de volta com as previsões finais do Guia Astral. Não saia daí.
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3: Essa moda é apaixonada demais. Eu não queria viver uma história dessa, não, viu?

0: Romano é apaixonado demais, hein?
1: Faz o coração doer, né, mano?
0: Você tá doido?
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0: Zeneto Cristiano aqui na nossa manhã, Band-Aid. Bom dia, 9 horas e 2 minutos agora. 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
3: E do agronegócio, vamos falar dos desafios que os produtores brasileiros estão enfrentando, com chuvas fortes e o fenômeno El Niño impactando a safra. Nossos produtores rurais estão numa batalha e tanto. As chuvas intensas e os impactos do El Niño têm causado sérias dificuldades nesta safra. Essa combinação climática adversa está afetando diretamente a produtividade no campo e, consequentemente, elevando os custos de produção. Um desafio enorme para quem trabalha e sustenta a nossa mesa.
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14: 9 e 9.

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1: Vamos conferir agora as previsões finais do zodíaco.
0: Capricórnio, Aquário, Peixes.
1: E para você, Capricórnio, as estrelas indicam que você está amadurecendo muito as suas posturas em relação a parentes ou a pessoas próximas. Isso vem lhe dando condições de absorver informações importantes para retirar o julgamento de coisas, pessoas e fatos. Mas olha, não permita que os exageros emocionais mudem essa vibração tão positiva, viu? Sua cor do dia é o preto e o número da sorte, o 60.
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1: Agora, para os nossos queridos aquarianos. Há um amadurecimento emocional super importante para entender o seu momento profissional e adotar comportamentos condizentes com os processos financeiros. É fundamental examinar a forma como você deseja interagir em equipe, porque há exageros ou possíveis negligências que não passarão despercebidas, viu? Sua cor é o branco e o número da sorte, o 36.
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1: E para finalizar, os piscianos. Você está em destaque para assumir o controle e responsabilidades com projetos e na própria carreira profissional. O cenário indica que você vai receber muitos méritos pelo esforço empregado. Que maravilha! Entretanto, fique de olho. Há exageros ou mesmo um acúmulo de tarefas que pedem de você posturas condizentes com as suas metas. A cor do seu dia é o vermelho e o número da sorte, o 8. Muito obrigado pela sua companhia. Espero você no próximo programa, com novas previsões e muita energia positiva. Até a próxima.
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4: 9:25.
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0: Carioca do Ano. O Juan, Leandro e Danilo e Davi tocando aqui no nosso Bom Dia, fechando mais uma sequência. Agora são 9 horas e 30 minutos. 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
20: 937.

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2: Fala, turma da bola. Sempre trazendo o que há de mais quente no universo do futebol para você. Vamos agora para as principais manchetes que se destacam no cenário esportivo. Lionel Messi terá sua despedida da seleção argentina contra o Benin.
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2: E agora, vamos aos detalhes dessas informações. O ícone do futebol mundial e um dos maiores jogadores de todos os tempos já tem data marcada para sua despedida oficial da seleção. Será um momento de muita emoção para os torcedores, que verão o camisa 10 pela última vez em campo defendendo as cores da Argentina. A partida que marcará essa despedida histórica será contra a seleção do Benin. Uma ocasião que promete ser inesquecível para o futebol mundial e, claro, para a legião de fãs do craque.
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2: 9:52.

0: ar aqui no nosso Bom Dia CDs e Livros, 10 horas e 2 minutos agora, fechamos mais uma hora aqui na nossa manhã, ótima quinta-feira para todo mundo curtindo aí, um abraço para você que sintoniza no seu trabalho, pessoal que tá aí nos dando uma carona, boa manhã para todo mundo, informação importante do Laboratório São Mateus para você, exame é coisa séria, viu? 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
3: No agronegócio, o custo de produção de frango e suíno registrou uma alta em agosto, conforme aponta a Embrapa. A Embrapa divulgou que o custo de produção para frango e suíno teve um aumento significativo em agosto. O que mais puxou essa alta, tanto para o frango quanto para o suíno, foi o preço da ração. Esse aumento foi monitorado nos dois sistemas de produção, especificamente nas regiões do Paraná e de Santa Catarina, uma situação que impacta diretamente o setor e a cadeia produtiva.
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1: Ei, meus queridos amigos, minhas queridas amigas, tudo bem com você? Eu acho que eu posso chamar assim, né? De amigo, porque já faz tanto tempo que nós estamos juntinhos aqui, todos os dias, de segunda a sexta, fazendo esse momento tão especial do Hora de Refletir. Posso te chamar de amiga? Posso te chamar de amigo? Muito bom! Eu considero vocês, sim, como os meus amigos, tá certo? Assim como diz a palavra de Deus, que aqueles que andam com o Pai são seus amigos. Então, vocês são meus amigos também. Olha, gente, que felicidade em estar aqui com vocês mais um dia. Como está a sua vida? Tudo bem? Nós entramos aí já alguns dias no mês de setembro e o que acontece nesse mês é algo, assim, muito preocupante. Não nesse mês em si, né? Mas esse mês ele fala um pouquinho sobre a saúde mental. Quem de nós aí muitas vezes não dá uma surtada de vez em quando das coisas que acontecem, não é verdade? Vamos falar aqui de amigo para amigo. Quando a gente senta para tomar o café, os amigos conversam assim, né? Amiga, olha, hoje eu dei uma surtada lá em casa. Não é assim? Mas nós temos que prestar um pouco mais de atenção e dar o devido valor a este momento que nós passamos, que muitas vezes passa dos limites a nossa saúde. E a saúde mental, ela é primordial sim para nossa vida, porque se o meu cérebro não está legal, se os meus pensamentos não estão legal, o meu corpo também não fica, tá certo? Porque quem comanda a nossa cabeça, quem comanda, aliás, o nosso corpo, é a nossa cabecinha, né? Tanto é que a palavra de Deus fala, renovados pela sua mente, que sejamos renovados pela nossa mente todos os dias. Então, o que é que nós estamos pensando? O que nós estamos deixando entrar aí na nossa mente diária, né? Todos os dias. O que eu estou vendo todos os dias? O que eu estou ouvindo todos os dias? É para se pensar, não é verdade? E hoje eu quero trazer aqui no primeiro livro de Reis, Primeira Reis, capítulo 19, versículo 4, que diz assim: basta, já tive o suficiente, Senhor. Tira minha vida. Não sou melhor do que os meus antepassados. O Setembro Amarelo nos convida a falar sobre a saúde mental. O sofrimento emocional é principalmente sobre a importância de não permanecermos sozinhos quando a dor aparece maior do que as nossas forças. A Bíblia nos apresenta uma história humana, a história de Elias. Elias era um homem de Deus, usado poderosamente pelo Senhor. Ele havia acabado de viver uma grande experiência de fé, mas logo depois sentiu medo, fugiu para o deserto e chegou ao ponto de desejar morrer. Isso é muito significativo, porque nos mostra que ter fé não significa nunca sentir cansaço, angustiado ou emocionalmente abatido. Elias amava Deus, ele tinha o seu propósito e tinha vivido grandes experiências, mas chegou no momento em que disse: basta. Talvez alguém esteja olhando de fora e pudesse pensar: mas ele não é um profeta? Como pode estar assim? Mas Deus não tratou Elias com condenação. Deus não disse: você não deveria estar sentindo isso. Deus cuidou de Elias e primeiro permitiu que Elias descansasse, alimentasse, depois falou com ele e o conduziu novamente. Isso nos ensina algo precioso. Quando alguém está sofrendo, nem sempre precisa primeiro de uma explicação. Muitas vezes precisa de acolhimento, perseverança, esperança, presença, cuidado e um olhar de amor. Que nós estejamos atentos a essas pessoas que precisam desses cuidados. E se você conhece, não julgue, não condene, simplesmente acolha, ouça, porque o sofrimento é real. Reflita comigo no dia de hoje.
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3: 10:19.
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5: Bom, agora 10:19. Estivemos fora do ar aí por alguns instantes devido à falta de energia elétrica nos nossos transmissores. Agora restabelecido aqui o nosso sinal, nós seguimos juntos com você. Até logo mais meio-dia, tocando sua música preferida aqui na programação Conte FM, desejando para você uma ótima manhã, viu? 10:19.
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0: Horizonte FM, bom dia, 10h24. Fred e Fabrício, você não cuidou, tocou aqui no nosso bom dia. Ótima manhã, boa quinta-feira pra você. 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
0: Valeu, obrigado, Júnior. 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
4: O nome dela é Flash.

0: Igor Flash, tocando aqui no nosso Bom Dia 10h31. 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
12: 10h38.

0: Matheus e Cauã, ser humano ou anjo? Bom dia, 10h46.
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3: Muito bem, agora 10 minutos faltando para as 11. 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
5: 10:50.

Seguimos juntos, a sua manhã vem melhor, com muito mais músicas. Ótimo dia para todo mundo, faltando 9 para as 11. 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

0: Obrigada.
1: Obrigada.
2: Bom, agora faltando 5 minutos para as 11, hora de fazer a nossa interrupção aqui no nosso Bom Dia para transmitirmos o horário eleitoral gratuito, né? Às 11h25, o nosso Bom Dia Conte retorna com você, a gente segue até meio-dia. 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
4: As exportações para os Estados Unidos mostraram crescimento no mês de agosto. As vendas para os Estados Unidos cresceram no mês de agosto. No entanto, é importante observar o cenário geral. No acumulado do ano, as exportações registraram um volume de 2,6 bilhões de dólares a menos em vendas. Mesmo com o crescimento pontual em agosto, o balanço anual ainda mostra um desafio a ser superado.
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17: Dez e cinquenta e nove.

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14: Bom dia!

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6: Olá, gente bonita! Que alegria estar aqui com vocês no Novelas. Andressa Pires na área. E é hora de mergulhar nos destaques do capítulo de hoje de A Nobreza do Amor. Preparem-se, porque a emoção está à flor da pele. O Mirim surpreende todo mundo ao aceitar doar sangue para Vera, a Niara. Uma reviravolta daquelas, né? Mas a Virgínia não gosta nada de saber que ele foi ao hospital por Lúcia, a nossa Alica. E a barra pesa pro Mirim quando Casimiro o expulsa de casa, deixando a Marta em choque. Enquanto isso, o Omar consegue cancelar as passagens. Será que vem reviravolta? A Ritinha traz um sopro de carinho, presenteando Diógenes. Mas a tensão aumenta com Pascoal provocando Dume. E pior, ele prende Kênia numa solitária, ao lado do Dume. Que crueldade! Pra fechar, José, o Zambi, anuncia pra Alica que decidiu partir pra Batanga, sem ela. Será o fim desse romance? Quantas emoções! Fiquem ligados, em instantes o Novelas retorna com os destaques da novela por você.
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14: Muito bem, agora são 11 horas e 29 minutos. Seguimos depois do horário eleitoral gratuito. Nosso bom dia, Conte, te fazendo companhia. Bom horário de almoço para todo mundo curtindo aí, viu? 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
16: 11:30.

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1: Adriane e a rapaziada com Raça Negra tocando aqui sempre. Sou eu. Bom dia, 11:31.

0: 11h35, Adriana e a rapaziada em Raça Negra tocou aqui no nosso Bom Dia. 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
3: Oi, gente. Andressa Pires de volta com o nosso Novelas. E olha, a temperatura vai lá em cima. Prepare-se para fortes emoções no capítulo de Por Você, que está imperdível. Pérola e Vanessa têm uma discussão daquelas. E nossa empresária desmaia, deixando a filha desesperada. O Ricardo logo se responsabiliza pelo atendimento, mas a notícia da doença da Pérola se espalha, chocando a todos. Enquanto isso, a Nelma joga lenha na fogueira, contando ao Próspero que o bar do Clemente foi interditado e a guerra entre eles está declarada. Tem mais. Vanessa ameaça a Giovanna e a Margot abre o coração para Lucas, revelando a agressão do Enzo. Ah, e a Yara encontra as peças roubadas de Zé e confronta Juarez. E a Pérola ainda vai implorar para a Bela assumir a presidência do hospital. Emoção pura. Já já, o Novelas retorna com os destaques de Quem Ama, Cuida. Fica ligado.
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0: Zezé de Camargo e Luciano, vem cuidar de mim. Bom dia, 11h47.
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2: 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Oi, gente, que alegria ter você de novo com a gente no nosso Novelas. E já vamos direto pro que interessa, porque quem ama cuida, tá pegando fogo. No capítulo de hoje, preparem-se. Heitor abriu o coração pros peregrinos, comentando que faz muito tempo que não pisa no Brasil. Mas o bicho pega mesmo com Ademir, que revela pra Pilar que a Adriana, sim, foi a grande responsável por tudo que arruinou a vida dele. E pasmem, os dois já estão arquitetando um plano para colocar a Adriana de volta na cadeia. Diná não brinca em serviço e ameaça Fernando para ele se afastar de Mau-Mau. E para complicar ainda mais, a própria Adriana, sem saber do plano, vai atrás de Ademir. Muita atenção, né? Que reviravolta. Agora é correr para não perder o desfecho dessas emoções. Eu vou ficando por aqui, mas a gente se encontra na próxima edição do Novelas, com mais fofocas e babados das suas tramas preferidas. Um super beijo e até lá.
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5: 11:53.

I Have a Dream. Agora, faltando 3 minutos para meio-dia. Gente, tô indo nessa. A gente volta a se falar amanhã às 8 para mais um encontro por aqui. Valeu? Tudo de bom aí. Aproveite o seu dia. Feliz quinta-feira para você. E até amanhã, se Deus quiser. Tchau, pessoal.

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2: Uma nova frente fria tá vindo aí, prometendo chuva forte em parte do país nos próximos dias. Essa frente fria mantém seus reflexos no sudeste e no nordeste, trazendo chuva. Uma área de baixa pressão deve espalhar ainda mais chuva forte a partir da próxima sexta-feira. Então, produtor, fique atento às condições climáticas que podem mudar rapidamente.
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0: Meio-dia e quatro.
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2: Quinta-feira, 17 de setembro de 2026, está começando no seu rádio a edição de número 4.839 do Jornal Mato Grosso no ar, o maior programa de rádio jornalismo do estado de Mato Grosso.
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2: Eu sou o Jolismar Bruno e destaco as principais notícias de hoje para você que nos acompanha por uma das dezenas de emissoras de rádio que veiculam o Jornal Mato Grosso no ar. Operação prende 3 criminosos e apreende armas de fogo em Cáceres. Mais de 4 mil eleitores solicitaram o voto em trânsito em Mato Grosso. Projeto transforma óleo de cozinha usado em ações sociais e incentiva a reciclagem em Cuiabá. Mato Grosso lidera o abate de bovinos no país. E vamos conferir também as informações de mercado agrícola e pecuário.

0: Agora uma breve reflexão que está no livro de Salmos, capítulo 121, versículo 1 e 2.
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0: Levantarei os meus olhos para os montes, de onde vem o meu socorro. O meu socorro vem do Senhor, que fez o céu e a terra.
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0: 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Faremos o nosso primeiro intervalo.

0: Alô e voltaremos com as notícias.
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0: meio-dia e 10.
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2: Abrimos este primeiro bloco de notícias com a previsão do tempo para Mato Grosso.
1: Chuva ou sol, frio ou calor, vamos de previsão do tempo.
2: Segundo a agência Climatempo, o tempo nesta quinta-feira em Mato Grosso vai ser de sol e sem nuvens. A temperatura no estado permanece estável e terá mínima de 24 e máxima de 36 graus.
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2: A Polícia Militar realizou uma operação no município de Cáceres, onde 3 criminosos foram presos. Armas de fogo e porções de drogas também foram apreendidas. Os detalhes com Rômulo Bessa.
3: A operação aconteceu na tarde de quarta-feira, após a Polícia Militar receber denúncias de que um grupo de pessoas estaria supostamente exibindo armas de fogo em frente a uma residência, na cidade de Cáceres, assustando moradores que passavam próximo do local. Diante das informações, os policiais foram até a localidade e, ao perceber a presença dos militares, um suspeito acabou entrando na residência com uma arma em punho. O Major Ferreira, da Polícia Militar, falou como a equipe conseguiu realizar as prisões.
4: Foi feito o cerco, né? A gente conseguiu fazer a abordagem de 3 suspeitos, né? E conseguimos fazer a apreensão de 2 armas de fogo. Uma arma calibre 38, né? Com 6 munições intactas, do mesmo calibre, bem como uma garrucha calibre com 36, com uma munição do mesmo calibre intacta. Diante da situação também foi localizada algumas porções substância análoga à maconha, e a pasta base, balança de precisão. A equipe também já tinha conhecimento que um dos indivíduos era responsável por fazer o abastecimento, né, dos locais de tráfico de drogas de uma facção criminosa.
3: Ainda segundo o comandante, um dos criminosos revelou o ponto onde haviam mais materiais ilícitos.
4: Questionado acerca de uma residência ali no bairro Santa Isabel, que possivelmente estaria materiais, né, ilícitos, ele relatou que teria, né, a gente diante da situação deslocou até o local, o qual localizamos várias papelotes aí, porções médias de substância análoga à maconha, meia peça de substância análoga à pasta base de cocaína, 2 balanças de precisão, 800 e poucos reais aí em espécie e mais 6 munições, calibre 38, intactas. Diante da situação, foi dado voz de prisão a todos os suspeitos, encaminhado à delegacia, está sendo feita a confecção do boletim de ocorrência e vai ser entregue aí à PJC, para as demais providências caso requer.
3: De acordo com a polícia, os 3 suspeitos já possuem passagem criminal e podem ter ligação com crimes de tentativa de homicídio. De Sorriso, Rômulo Bessa para o Jornal Mato Grosso no Ar.
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2: Mais de 4 mil eleitores solicitaram o voto em trânsito em Mato Grosso para o primeiro turno das eleições, que vai ocorrer no dia 4 de outubro. Os dados são do Tribunal Regional Eleitoral. Sérgio Pastor tem os detalhes.
5: Ao todo, em Mato Grosso, são 411 eleitores e 179 sessões eleitorais preparadas em 19 locais de votação. A maior parte desses eleitores em trânsito estão em Cuiabá, Várzea Grande, Sinop e Rondonópolis. Sinop tem 1.202 eleitores cadastrados, Rondonópolis 704 e Várzea Grande tem 348. Em Cuiabá, a Justiça Eleitoral preparou sessões em diferentes escolas e locais de votações. 2 sessões específicas foram criadas no Centro de Eventos do Pantanal para atender eleitores que pediram o voto em trânsito. Essa modalidade permite que o eleitor que estiver temporariamente fora da cidade onde vota possa exercer o direito ao voto em outro município que foi previamente escolhido. Se o eleitor estiver em outro município do mesmo estado do domicílio eleitoral dele, ele pode votar para todos os cargos. Já se estiver em outro estado, o voto fica restrito a presidente da República. E quem solicitou esse voto em trânsito já pode consultar o local de votação pelo site do TRE de Mato Grosso. É só acessar o autoatendimento eleitoral, clicar onde votar e informar os dados solicitados. No e-título também dá para conferir isso. por ter o endereço e o número da sessão, aparecem logo na tela inicial do aplicativo. De Brasília, Sérgio Pastor, para o Jornal Mato Grosso no Ar.
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2: Cocalinho, em Mato Grosso, foi o município com maior ganho líquido de vegetação secundária no Cerrado entre 2017 e 2025, segundo dados do MAP Biomas. Na sequência, aparecem Paranã, no Tocantins, e Arinos, em Minas Gerais. A vegetação secundária é aquela que volta a crescer em uma área anteriormente desmatada. No Cerrado como um todo, porém, o cenário aponta para uma redução desse tipo de vegetação. Entre 2017 e 2025, a área perdida foi de 19% maior que a registrada entre 2007 e 2016. Em 2025, o bioma tinha 7,5 milhões de hectares de vegetação secundária, equivalentes a 8% da cobertura remanescente. Os dados também mostram que 41% da vegetação secundária desmatada no Cerrado, ou 3,3 milhões de hectares, tinha até 5 anos de formação. Segundo o MAP Biomas, a retirada dessas áreas ainda jovens interrompe a recuperação da vegetação antes que ela alcance estágios mais desenvolvidos.
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2: O Tribunal Superior Eleitoral, o TSE, e o Ministério da Justiça e Segurança Pública firmaram um acordo para a atuação da Polícia Rodoviária Federal, a PRF, nas eleições de outubro. Saiba os detalhes com o repórter Gabriel Correia.
0: Há menos de um mês para o primeiro turno das eleições, um acordo firmado entre o Tribunal Superior Eleitoral e o Ministério da Justiça e Segurança Pública estabelece diretrizes para o trabalho da Polícia Rodoviária Federal. O acordo foi firmado na noite desta terça-feira pelo presidente do TSE, ministro Cássio Nunes, e pelo ministro da Justiça e Segurança Pública, Wellington Silva, com o objetivo de garantir que todos os eleitores consigam se deslocar até seus locais de votação com segurança e sem interrupções indevidas. Ficou definido que o patrulhamento da PRF nas rodovias federais deve focar na proteção das pessoas e na fluidez do trânsito. A portaria determina que não aconteçam bloqueios desnecessários, que qualquer necessidade de bloqueio seja informada com antecedência à Justiça Eleitoral e que os veículos só devem ser parados para averiguação de infrações leves e se houver risco à vida ou à integridade física das pessoas. Pela primeira vez, o acordo inclui apoio logístico da PRF para enfrentar eventos climáticos extremos, principalmente por causa da possibilidade desses eventos ligados ao fenômeno El Niño neste ano. O clima adverso pode afetar a mobilidade e o acesso aos pontos de votação. A Polícia Federal, a Polícia Penal Federal e a Força Nacional também têm atuação prevista na portaria, de acordo com as atribuições de cada entidade. Tudo isso para garantir que mais de 158 milhões de eleitores tenham o direito ao voto assegurado e com tranquilidade. São quase 2 milhões e 300 mil eleitores a mais que em 2022. Da Rádio Nacional em São Luís, Gabriel Correa.
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0: 12:24.
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2: O Jornal Mato Grosso no Ar está de volta no seu rádio e agora com a previsão do tempo para a capital mato-grossense.
1: Chuva ou sol, frio ou calor. Vamos de previsão do tempo.
2: Segundo a agência Climatempo, o tempo nesta quinta-feira em Cuiabá vai ser de sol e sem nuvens. A temperatura na capital permanece estável e terá máxima de 34 graus.
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2: Forças integradas de combate ao crime organizado deflagraram nesta quarta-feira 16 uma operação em 19 estados no enfrentamento ao tráfico de drogas, de armas, lavagem de dinheiro e as organizações criminosas. Em Mato Grosso foram cumpridos 2 mandados de prisão e 3 de busca e apreensão. Claudimário Carvalho tem as informações.
3: As Forças Integradas de Combate ao Crime Organizado, as FICOS, deflagraram nesta quarta-feira a Operação Força Integrada 4, com ações simultâneas em 19 estados. Ao todo, foram expedidos 173 mandados de busca e apreensão e 93 de prisão, além de 44 prisões em flagrante durante as diligências. A operação investiga crimes como tráfico de drogas e armas, lavagem de dinheiro, homicídios, extorsão e atuação de organizações criminosas violentas. As decisões judiciais também determinaram o bloqueio de mais de 508 milhões de reais em bens e ativos financeiros. Até agora, 29 imóveis e 18 veículos foram apreendidos, além de armas, munições e drogas. Na Bahia, a Operação Eirene 2 ocorre em Salvador e investiga uma organização criminosa suspeita de envolvimento com tráfico de drogas, homicídios, extorsão, lavagem de dinheiro e posse ilegal de armas. São cumpridos 57 mandados de busca e apreensão e 45 de prisão, além de medidas patrimoniais superiores a 12 milhões de reais. A operação reúne forças de segurança estaduais e federais coordenadas pela Polícia Federal. Da Agência Rádio Gov em Brasília, Claudimário Carvalho.
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2: Pesquisas realizadas no Brasil apontam o leite de jumenta como uma alternativa para a produção de alimentos funcionais e cosméticos. O produto já é valorizado em outros países pelas características nutricionais e pela presença de compostos bioativos. Os estudos identificaram uma produção média de cerca de 5 litros de leite por fêmea ao dia. Também foi constatado que intervalos de aproximadamente 4 horas permitem até 3 ordenhas diárias sem prejudicar o desenvolvimento dos filhotes ou a saúde das jumentas, desde que sejam mantidos os cuidados sanitários. A expectativa é que os alimentos funcionais e os cosméticos feitos com leite de jumenta cheguem ao mercado brasileiro ainda neste ano. A produção também pode se tornar uma nova fonte de renda no semiárido nordestino, que concentra cerca de 90% dos animais do ecótipo nordestino.
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2: Setembro é o mês de muitas cores. Uma delas é o verde, pela campanha que busca conscientizar a população sobre a importância da doação de órgãos. A campanha é relacionada ao Dia Nacional da Doação de Órgãos, celebrado no dia 27 de setembro. A reportagem é da Lana Dias.
5: A decisão comunicada de se tornar um doador de órgãos pode orientar a família no momento de luto e, principalmente, salvar a vida de quem aguarda um transplante. É por isso que existe o Setembro Verde, com o objetivo de conscientizar a população sobre a importância da doação. A campanha é relacionada ao Dia Nacional da Doação de Órgãos, em 27 de setembro, e busca, sobretudo, incentivar as pessoas a expressarem a vontade ainda em vida às suas famílias, como explicou a médica nefrologista da Fundação ProRim, Amanda Meyer da Luz.
6: Durante todo esse mês, nós procuramos esclarecer dúvidas, combater mitos e principalmente estimular pessoas a ter essa conversa com a sua família sobre o seu desejo de serem doadores. Hoje nós sabemos que existem mais de 45 mil pessoas em uma lista de espera para um rim.
5: A doação pode acontecer em duas circunstâncias. A primeira é com o doador vivo, quando estiver saudável e em condições para que o procedimento não prejudique sua saúde. A outra é com o doador falecido, quando a morte encefálica é decretada. Amanda esclareceu que, nessa situação, a família é acolhida e consultada sobre a doação.
6: Após a confirmação, então, dessa morte encefálica, a família é acolhida e é consultada sobre a doação. Se houver, então, a autorização, são realizados, então, por último, exames para avaliar quais órgãos, né, podem ser aproveitados. Um deles, então, pode ser o rim. Então, a central de transplantes identifica o possível depois receptor, segundo os critérios clínicos, critérios de compatibilidade, tempo de espera e logística para a chegada do órgão na pessoa que será a receptora.
5: A doação e o transplante de órgãos e tecidos são incentivados por lei no Brasil, que prevê, na última semana de setembro, a realização de atividades de conscientização dos estudantes de todos os níveis de ensino. Quem deseja ser doador ou doadora de órgãos deve conversar com a família. Mais de 49.500 pessoas aguardam transplante de órgãos no Brasil, segundo a lista de espera do Ministério da Saúde. Sob supervisão de Samara Sadek, da Rádio Senado, Lana Dias.
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2: 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Depois do intervalo, voltaremos com as notícias do agro brasileiro.
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0: Meio-dia e 35.
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2: Agora vamos conferir no Jornal Mato Grosso no ar a previsão do tempo para a região de Brasnorte.
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2: Segundo a agência Climatempo, o tempo nesta quinta-feira na região de Brasnorte será de sol com algumas nuvens. A temperatura na região permanece estável e terá máxima de 35 graus.
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2: Mato Grosso continua na liderança do abate de bovinos no Brasil, com participação de 16,9% do total nacional no segundo trimestre deste ano. O estado ficou à frente de São Paulo e Goiás, segundo dados divulgados pelo Instituto Brasileiro de Geografia e Estatística, o IBGE. Sérgio Pastor volta com as informações.
3: Na comparação com o segundo trimestre de 2025, Mato Grosso registrou um aumento de 34,99 mil cabeças abatidas. O estado teve o terceiro maior crescimento em números absolutos entre as unidades da federação, com participação de pelo menos 1% no mercado nacional, atrás de São Paulo, com alta de 151,70 mil cabeças, e Minas Gerais, com 46,71 mil. Em todo o país foram abatidos 10,72 milhões de bovinos entre abril e junho deste ano, o maior resultado para o segundo trimestre desde o início da série histórica da pesquisa. O volume cresceu 1,3% em relação ao mesmo período de 2025 e 4% na comparação com os três primeiros meses deste ano. Melhoramento genético, tecnologia, alimentação e manejo foram questões que tiveram mudanças ao longo dos anos nas propriedades rurais. Um avanço que acompanhou o crescimento do rebanho e ajudou a melhorar a qualidade do gado e da carne produzida em Mato Grosso. Para o analista de informação do IMAC, Valdecir Francisco, a pecuária no estado passou por uma transformação importante nos últimos anos.
4: O produtor entendeu que ele consegue fazer um giro mais rápido desses animais dentro da sua propriedade, ele intensifica, então ele consegue produzir mais sem aumentar a sua área de pastagem. Então você tem um ganho ambiental, você tem um ganho na qualidade desses animais, e para que esse produtor tenha um melhor rendimento, ele também compra animais com a melhor genética.
3: Mato Grosso também aparece entre os principais estados na aquisição de couro cru bovino. No segundo trimestre, o estado registrou aumento de 226,4 mil peças em relação ao mesmo período de 2025, o maior crescimento entre os rebanhos destacados pelo levantamento. Os números fazem parte das pesquisas trimestrais de pecuária do IBGE e os dados referentes a 2026. De Brasília, Sérgio Pastor, para o Mato Grosso Rural.
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2: A jornalista de agronegócios e sócia da Comunicativas, Lilian Munhoz, está chegando com o boletim Conexão Agro. Hoje ela fala sobre as importações dos fertilizantes que têm perdido o ritmo em setembro. Vamos acompanhar.
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5: Olá, meus amigos, aqui é Lilian Munhoz e, como sempre, trazendo as notícias do agronegócio. É um grande prazer estar aqui com vocês. E o destaque de hoje é que as importações de fertilizantes perderam ritmo em setembro. E a gente está aí às vésperas da nova safra, então vamos às informações. O mercado de fertilizantes entra no nosso radar nesta semana. As importações brasileiras perderam ritmo e, na parcial de setembro, estão 26% abaixo do volume registrado no mesmo período do ano passado. Depois de um começo de mês um pouco mais forte, a segunda semana de setembro mostrou uma desaceleração nas entradas de fertilizantes no país. E esse cenário merece atenção, principalmente quando a gente olha para os nitrogenados. O Brasil, a gente sabe, é bastante dependente do mercado externo para garantir o abastecimento desses insumos, e uma redução nas compras pode trazer uma grande preocupação com a disponibilidade mais para frente desses produtos. Por outro lado, quando a gente fala da safra de soja 26-27, boa parte das compras já foi feita. Segundo a Agriinvest, cerca de 90% da necessidade de fertilizantes para a soja já está adquirida, o que pode explicar também essa queda a partir da segunda semana. A atenção agora começa a se voltar também para a segunda safra de milho. Nesse caso, aproximadamente 45% das necessidades de compra já teriam sido realizadas, o que significa que ainda existe um volume importante de negociações pela frente, ou seja, metade, né? E esse movimento acontece em um mercado internacional que continua exigindo cautela, principalmente em relação à oferta e também aos preços dos fertilizantes nitrogenados. A gente sabe que tudo subiu, custo para o produtor está lá nas alturas, então tudo isso é ponderado na hora do produtor fazer investimentos. Então, meu recado para o produtor é acompanhar não apenas o preço do insumo, mas também a disponibilidade, a logística e o momento das compras para a próxima janela de plantio. Lilian Munhoz, direto de São Paulo.
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2: E vamos saber agora as mais recentes informações de mercado com o jornalista especialista.

16, mas oscilando, permaneceu próximo de R$ 5,15. Fechou em leve baixa de 0,06%. Mas o fato é que o dinheiro no Brasil continua caro. O que ocorre é que a decisão do Banco Central é de redução de 0,25 ponto percentual na taxa básica de juros, que cai agora de 14% ao ano para 13,75% ao ano. A decisão foi unânime do Conselho de Política Monetária do Banco Central e, na verdade, ficou em linha com a expectativa de boa parte dos analistas do mercado de câmbio. É o quinto corte consecutivo da taxa básica de juros no Brasil. Os juros já caíram 1,25 ponto percentual desde março, quando o Banco Central começou um ciclo chamado de calibração da política monetária. Lógico, há muita incerteza sobre os impactos da guerra do Irã, quanto isso vai influir na cadeia global de suprimentos, né? E os preços das commodities e, mais do que isso, a própria inflação. Antes, o Copom manteve a Selic em 15%, lembrando que foi o maior nível em quase duas décadas. Isso ocorreu por 10 meses seguidos, de junho de 2025 até março de 2026. Mas o Brasil ainda é campeão em taxas de juros. Uma projeção feita pela MoneyU aponta que o Brasil tem a taxa de juros atual, e isso descontada a inflação projetada para os próximos 12 meses, a maior do mundo. Num ranking entre os países do mundo, o Brasil está em primeiro lugar. A taxa de juros real é de 8,45%. É o primeiro lugar. Abaixo do Brasil, a Rússia, que tem 6,79% de juro real. Depois disso, Colômbia, Turquia, México e África do Sul. Lembrando que os Estados Unidos estão em 25º lugar com a maior taxa real de juros de 0,74%, bem diferente da taxa do Brasil, que estaria em 8,45%. Todos esses cálculos são feitos pela equipe da MoneyU e foram divulgados nesta quarta-feira. E no mercado dos principais produtos agropecuários, continua a alta dos preços médios do boi gordo, considerando principalmente o que ocorreu em São Paulo e em Minas Gerais. Em Barretos e Araçatuba, em média, à vista, boi gordo é negociado, segundo a Scott Consultoria, a R$ 344 a arroba. Em Minas Gerais, no Triângulo, em Belo Horizonte, alta também, em média, à vista, R$ 341 a arroba. Os preços continuam subindo também no Mato Grosso do Sul, em Três Lagoas. Em média, os negócios giram em torno de R$ 341 arroba à vista, segundo a Scott Consultoria. A Datagro também aponta alta em diferentes regiões do país para os preços médios do boi gordo. No Mato Grosso do Sul, já estaria bem perto de R$ 350 a arroba, um número muito próximo do número apurado pelas consultorias em São Paulo, né? R$ 352, R$ 351 a arroba. No Mato Grosso do Sul, também nós tivemos um movimento de alta nesta quarta-feira de 0,24%. A alta também no Pará, segundo a Datagro, apurava nesta quarta-feira, em média no Pará, R$ 341 aproximadamente, uma alta de quase 0,5% no preço médio. Em São Paulo, já se aproximando, segundo a Datagro, de R$ 353 a arroba, alta de 0,14%. O preço do boi gordo continua firme em São Paulo, também segundo apurou o CPEA. O CPEA mantém cotação na faixa de 352,30 arroba, ou seja, boi gordos, segundo apurou o CPEA, tem alta de 2,30% neste mês no estado de São Paulo. Enquanto isso, a bolsa reage e reage em alta. Boi gordo teve último negócio a R$ 381,30 arroba no vencimento de outubro. Boi para outubro, que chegou a recuar para a faixa de 379, sobe de novo para R$ 381,30 arroba, valor do último negócio. Se bem chegou a operar acima disso, boi gordo chegou a operar acima de R$ 381,50 a arroba. Preços firmes para o boi gordo, até porque há uma previsão de redução da produção de carne bovina no Brasil. Pelo menos é o que aponta a Companhia Nacional de Abastecimento. O Brasil deve reduzir a produção de carne bovina este ano

0: em 0,80%, vai cair para 11 milhões 840 mil toneladas. É a estimativa da Conab. No ano passado, o Brasil produziu mais, produziu 11 milhões 930 mil toneladas aproximadamente. O que ocorre, segundo a Conab, é que há um início da reversão do ciclo pecuário para um período em que a oferta de animais prontos para abate normalmente diminui e, lógico, diminui também a produção de carne. Os resultados de 2026 indicam essa reversão no ciclo pecuário, diz o relatório da Conab, e está ocorrendo de forma mais gradual do que se projetava inicialmente. Agora, o abate permaneceu acima do observado no ano anterior durante o primeiro semestre. Lógico, sustentado por oferta de fêmeas, pelo aumento do peso médio das carcaças e também por maior utilização do confinamento. Tudo isso está no relatório da Conab. A esperada retração na produção ainda não se manifestou, é verdade, de forma intensa, informa a Conab. E o que ocorre no mercado de soja é a continuidade de preços firmes, embora haja alguma oscilação de baixa em alguns momentos, em alguns períodos curtos, né? O fato é que a soja negociada em Paranaguá se mantém acima de R$ 160,50 a saca e mantém uma alta de 0,72% neste mês, segundo informou a Esalq. A Esalq apura também preço médio praticado no interior do Paraná. Tome nota, R$ 153,59 a saca no interior do Paraná, uma alta de 0,45%. Ou seja, no Paraná, no mês de setembro, a soja já tem alta de mais de 1,5%. Corretores que atuam em diferentes regiões do país apontam também recuperação para os preços da soja. Isso ocorreu nesta quarta-feira na região oeste da Bahia, em Luiz Eduardo Magalhães e Barreiras. Também ocorreu no Mato Grosso do Sul, no Rio Grande do Sul. Em quase todas as regiões produtoras, houve aumento expressivo dos preços médios da soja. Agora, tome nota para os preços da soja no Mato Grosso. Em Campo Novo do Parecis, R$ 139,00 a saca, ou seja, nas últimas quatro semanas, alta de quase 7%. Em Campo Verde, Primavera do Leste, também em alta, R$ 144,00 a saca. Nesta quarta-feira, Rondonópolis, segundo corretores, negociava soja na faixa de R$ 146,00 a saca, uma alta que passa de 12% nos últimos 30 dias. E em Sorriso e Lucas do Rio Verde, R$ 145,00 a saca, alta de mais de 11,5%. Enquanto isso, no mercado americano, o que ocorre com a soja é continuidade de preços firmes. Não tão altos como já ocorreram em dias anteriores, mas pela manhã a soja era negociada na faixa de US$ 13,31 por bushel, já ameaçando subir para US$ 13,32 por bushel. Mas terminou a US$ 13,21 por bushel. Eu falo do vencimento de soja na Bolsa de Chicago, com entrega prevista para novembro. Então, soja para novembro tem preços firmes na Bolsa de Chicago, repito, a US$ 13,21 por bushel. Ou seja, o mercado reage e reage bem. Vale lembrar que nos últimos três meses, a soja no mercado americano, considerando como referência mercado futuro de Chicago, para novembro subiu mais de 15,20%. A soja tem tido alta acentuada principalmente no último mês. Em um mês, a soja subiu quase 11% no mercado americano, o que sinaliza preços firmes para a soja lá. E vem um alerta aí do Instituto Nacional de Meteorologia. Chuva deve atingir quatro regiões do Brasil nesta quinta-feira. O tempo volta a ficar seco no sul e em parte de São Paulo, segundo o Instituto Nacional de Meteorologia. Esta quinta-feira será marcada pela atuação de um canal de umidade entre o norte, o centro-oeste, o sudeste e parte do nordeste. A informação é do Instituto Nacional de Meteorologia. As condições para a chuva persistem sobre o Amazonas, Acre, Rondônia, também o Mato Grosso, Minas Gerais, Espírito Santo, Rio de Janeiro e até no sul da Bahia. No litoral leste do Nordeste, um movimento chamado cavalo, né, no Oceano Atlântico, favorece o aumento de nebulosidade também das chuvas. Segundo o INMET, já no sul e em São Paulo, o tempo permanece mais estável, com temperaturas baixas e possibilidade de geada nas áreas mais elevadas. Portanto, de olho na informação, a perspectiva é de que nós tenhamos aí dificuldades, notadamente no centro-oeste. Você que está no Mato Grosso, haverá maior instabilidade sobre o Mato Grosso, chuvas e trovoadas, principalmente no noroeste, e precipitações também no oeste do Mato Grosso, também no centro e até no norte do estado. Há também possibilidade de chuva isolada no sudeste mato-grossense, no nordeste do Mato Grosso do Sul e Oeste, centro e sul de Goiás. O nordeste do Mato Grosso e norte de Goiás terá tempo mais seco, com alerta de baixa umidade e muito calor, hein? As temperaturas variam de 17 graus em Campo Grande a 35 graus em Goiânia e Cuiabá. E essas são as principais informações desta quarta-feira. Eu encerro por aqui. Walter Puga Júnior, de São Paulo.
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3: Com produção da Rema Comunicação e Jornalismo, direção-geral e de jornalismo de Vanderlei Munhoz, redação de Jolismar Bruno, sonoplastia, efeitos sonoros e edição de Agnaldo Ramos, chega ao fim a edição de número 4.839 do Jornal Mato Grosso no Ar, veiculado em mais de 70 emissoras de rádio em todo o estado.
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3: Ouvir rádio é estar informado de tudo o que acontece e, por isso, o rádio é o seu companheiro fiel e de todas as horas. Mais uma vez, o que aconteceu em Mato Grosso você acompanhou com a equipe do Jornal Mato Grosso no Ar.
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3: Estaremos de volta na sexta-feira, neste mesmo horário. Um grande abraço e até amanhã.
1: Encerramos aqui mais uma edição do Jornal Mato Grosso no Ar. 18 anos informando com credibilidade e responsabilidade.
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6: A Fazenda Horizontina, em Mato Grosso, já se prepara para a abertura nacional do plantio de soja da safra 2026-27. A Fazenda Horizontina será o local da abertura nacional do plantio de soja para a safra 2026-27. O evento, que é um marco importantíssimo para o agronegócio brasileiro, está agendado para o dia 17 de setembro. É Mato Grosso na frente, impulsionando a nossa economia e garantindo a produção que alimenta o Brasil.
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0: uma hora.
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2: Aqui é Jean Martinaz, ao vivo, e você acaba de entrar em um ambiente onde as emoções se sobressaem. Sejam todos muito bem-vindos ao Love Hurts, onde cada acorde musical revive uma memória, provoca um arrepio, cada uma história que talvez seja sua. Há recordações que queimam como o sol de inverno, há lembranças que se recusam a desaparecer, mas agora, permita que essa música te envolva. Ela está aqui para te consolar. O amor às vezes fere, contudo, aqui não recuamos, sentimos, enfrentamos, convertemos a dor em música. E agora, permita que a música fale por você.
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0: Algumas melodias cessam e nos envolvem em um silêncio carregado de mensagens. Porém, o rádio segue sem parar. Aguardem, tem mais a seguir.
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Olá, queridos amigos e amantes de pets de todo o Brasil. Sejam muito bem-vindos ao Momento Pet, com Lineu Silva, o seu amigo apaixonado por bichinhos. Que alegria ter você aqui, pra gente começar essa parte do programa com muita informação e carinho pelos nossos peludos. E pra começar, que tal uma dica que faz a diferença na vida de quem tem cão em casa? Vamos falar dos tapetes higiênicos. Ah, esses tapetes são uma mão na roda, né? São toalhas absorventes que ajudam demais no treinamento de filhotes e adultos. É um banheiro exclusivo pro seu cão, muito mais prático que o jornal. Eles são resistentes, absorventes, fáceis de descartar e, o melhor, evitam o contato direto com a urina. Assim, seu pet não precisa pisar nas próprias necessidades e aprende rapidinho. E tem de vários tamanhos para todo tipo de amigo. Mas olha, o Momento Pet tá só começando. Fique com a gente, porque no próximo instante a gente volta com muito mais do universo animal. Não saia daí!

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0: 1:17.
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2: Voltamos, e nesse regresso persistem sentimentos que o tempo não apaga, pois são as histórias que nos marcam, ainda que tenham sido deixados para trás. Apesar das cicatrizes e dos silêncios, permanecem valiosos ouvir aquilo que o coração guarda.
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Se essa música representa você, permita que ressoe dentro de si. Prosseguimos, deixando que as emoções fluam em cada nota musical.

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3: Já no Brasil, o Flamengo aprova uma reforma para profissionalizar a gestão do clube.
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3: Aqui no Brasil, o Flamengo continua seu movimento de modernização e aprimoramento. O clube rubro-negro, um dos gigantes do futebol nacional, acaba de aprovar uma reforma significativa em sua estrutura organizacional. O objetivo é claro, profissionalizar ainda mais a gestão do clube. Essa medida é vista como um passo importante para garantir uma administração mais transparente e eficiente, buscando sempre o aprimoramento contínuo das operações do time carioca. Uma decisão que impacta diretamente o futuro do Flamengo e sua organização interna, mirando sempre a excelência.
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estamos de volta com aquela energia boa do Momento Pet. A gente vai mergulhar no universo de algumas espécies, começando pelos nossos curiosos porquinhos da Índia. Para eles, uma gaiola precisa ser um verdadeiro parque de diversões. O tamanho, a cobertura do piso, a comida, o bebedouro, o ninho e, claro, muitos brinquedos são essenciais. Eles ficam entediados fácil, então um piso extra, túneis, gavetas para subir, troncos para rolar, tudo isso faz a diferença para estimular esses roedores. E para os cães, que tal combinar atividades que estimulam a mente e o corpo? Comandos de primeira ordem são um ótimo começo, como o senta, mas fazer seu amigo atender ao chamado já é um desafio maior. Subir e descer escadas é um ótimo exercício muscular e ajuda na retenção de ordens. E claro, jogar a bola, um frisbee ou um brinquedo na corda. Tudo isso exercita os reflexos e o foco do seu companheiro. Ufa, quanta dica boa! Mas não saia daí, porque o Momento Pet continua daqui a pouco com muito mais dicas e informações para cuidar do seu melhor amigo. A gente já volta!

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0: 1h37.
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2: Retornamos e a nostalgia permanece conosco, ao seu lado, silenciosa, mas sempre presente. É interessante notar como lembranças específicas se intensificam enquanto buscamos esquecê-las. Mas existem detalhes que simplesmente insistem em permanecer. Não dá para remover o que ficou marcado, mas uma boa música pode ajudar a aliviar. Preste atenção nessa aqui.
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Estamos de volta com o Momento Pet, a sua companhia especial aqui na rádio. Que alegria ter você de novo com a gente, meu amigo, minha amiga. E olha, a gente fala de um cuidado super importante para os nossos cães, as patinhas. Elas estão sempre em contato com o chão, né? Então é fundamental limpar com uma esponjinha úmida para tirar a sujeira e evitar que ele espalhe pela casa. E atenção, se mesmo escovando direitinho, seu pet perder muito pelo, procure o veterinário, tá? É sempre bom ficar de olho. E para quem tem coelho toy, sabia que eles são ágeis, brincalhões, mas também meio independentes. Podem até lembrar cachorros em obediência, mas não gostam de barulhos altos e não curtem ser pegos no colo em grandes alturas, viu? Se assustam fácil. É isso, queridos amantes dos animais. Nosso Momento Pet chega ao fim por aqui. Eu sou o Lineu Silva, agradeço sua audiência e te espero no nosso próximo encontro com mais dicas e curiosidades do mundo animal.

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0: chegamos ao fim desta sessão. Porém, saibam que há histórias que não terminam aqui. Elas apenas passam para o próximo capítulo. 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Partindo, pessoal, nos vemos depois. Mantenham-se seguros.
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2: Fique sabendo que a União Europeia planeja tornar o Canadá seu primeiro membro associado. A presidente da Comissão Europeia, Ursula von der Leyen, apresentou planos para tornar o Canadá um membro associado da União Europeia.
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0: Chegou a quinta-feira, hein? Estamos quase lá. Bora animar pra encerrar a semana.
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0: Saudações, queridos ouvintes, já está no ar o Vem Com A Gente, pela Rádio Conte em 101.5. Eu sou a Marcela, tô aqui para garantir que a sua tarde será cheia de músicas incríveis e muita vitalidade. No programa de hoje, vamos animar sua tarde com as melhores músicas do momento. Venha desfrutar do sertanejo universitário que conquistou o coração de todos. E não deixe ninguém parado. Estamos aqui prontos para animar seu dia e fazer tudo muito mais alegre. Olha só, adoraríamos receber as suas mensagens. Use o WhatsApp para nos enviar uma mensagem para o número 65999904664 e aproveite também para seguir os nossos perfis nas redes sociais, arroba Rádio Conte Mirassol e Facebook Conte Mirassol. Mantenha-se sintonizado aqui na Rádio Conte, pois muitas músicas excelentes estão a caminho. Aumente o volume e curta essa experiência conosco.
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curtiram as músicas que tocamos agora? Aqui no Vem Com A Gente é assim, tarde cheia de energia e música boa do jeito que a gente gosta. Você que está aí desse lado é o foco do nosso espaço. Não esqueça de mandar uma mensagem no nosso WhatsApp ou interagir nas nossas redes sociais aqui na Rádio Conte. Chegou a hora de trazermos mais música de qualidade para animar sua tarde, porque entregar o melhor é a nossa especialidade aqui na Rádio Conte. Não importa onde você esteja, venha conosco e desfrute de cada momento.

gente estão acompanhando Vem Com A Gente. Foi uma seleção de top hits até aqui, não é? Espero que estejam gostando bastante, assim como a gente aqui na Rádio Conte. Olha, a diversão tá longe de acabar. Em breve, mais melodias para alegrar sua tarde. Não mude de estação. Retornaremos logo, é só um minutinho. E nesse meio tempo, pode mandar sua mensagem para as nossas redes sociais ou pelo WhatsApp. E lembre-se, estamos sempre do seu lado, onde você estiver. Até daqui a pouco.

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turma! Reativamos no Vem Com a Gente com mais uma tarde espetacular garantida. Mantenha-se conectado e curta os melhores ritmos do momento. E lembre-se de participar com a gente através do Instagram, Facebook e sem esquecer do WhatsApp pelo número 65999904664. Estamos curiosos para conhecer as suas ideias e mensagens. Seja com curiosidades, pedidos musicais ou aquelas palavras especiais, conte com a gente. A seguir temos mais faixas incríveis chegando para que você continue desfrutando da tarde ao nosso lado. Aguarde que mais uma leva de hits está chegando para turbinar seu dia.

imaginava essa vibe, hein? Não vem com a gente, a música é ininterrupta e nós seguimos entregando aquele som que eleva o espírito, ideal pra animar seu dia. E a tarde tá apenas começando por aqui, prepare-se pra mais uma sequência de hits que virão pra você aproveitar sem fim. Mantenha-se sintonizado na 101.5, porque com a Rádio Conte, a música segue com você em qualquer lugar.

0: Augusto, levanta a mão embaixo, uma palma
1: pra gente. E aí, turma, estão curtindo essa tarde agradável ao som dessas faixas fantásticas? Continuem com a gente, porque tem muito mais chegando. Por aqui na Rádio Conte, estamos apenas começando a aquecer a sua tarde, então permaneça com a gente. Logo mais voltamos com ainda mais músicas que você adora. E lembre-se, onde quer que você esteja, a Rádio Conte está lá. Fique atento que tem mais som bom chegando após o intervalo. E faça como sempre, mande aquele alô pra gente no WhatsApp ou pelas redes sociais da Rádio Conte. É sempre um prazer receber o seu feedback.

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0: volume pra cima e sinta energia envolver, porque ainda tem muita música boa vindo por aí pra você se divertir. Permaneça com a gente na Rádio Conte em qualquer lugar. Retornamos com total empolgação aqui na sua tarde vibrante. Você sintonizou na frequência perfeita pra não perder nada desse ritmo eletrizante que é a marca registrada da Rádio Conte. Prepare-se pra o que vem por aí, mais uma sequência de sucessos pra marcar sua tarde. Já deu uma olhada nas nossas redes sociais pra mandar um alô? Queremos muito ouvir como você está curtindo a nossa seleção musical de hoje. A tarde mal começou e promete muito mais.
1: Banda Guilherme Veloso.

0: fronteira desproporcional. Não, que é fria, viu?
1: Gregory
2: Matheus. E aí, turma, tomara que vocês estejam curtindo esse clima maravilhoso que é marca registrada da nossa vibe. As músicas até aqui foram um verdadeiro espetáculo. Vamos dar uma parada rápida, mas sem preocupações. Em instantes, voltamos com mais faixas sensacionais para animar sua tarde. Não desligue, mantenha-se conectado e participe mandando a sua mensagem no Facebook Conte Mirassol, Instagram arroba Rádio Conte Mirassol e WhatsApp no 65999904664 da Rádio Conte. Vem com a gente, o entretenimento é contínuo. Fique por perto que logo mais estaremos de volta.

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2: No Corinthians, o Ministério Público fez uma denúncia envolvendo o Stabile no caso da segurança VIP e pede a devolução de mais de R$1 milhão.
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2: O Ministério Público está em ação contra a Stabile, figura ligada ao Corinthians. A denúncia envolve o caso conhecido como Segurança VIP. Segundo o que foi divulgado, o MP solicita a devolução de um montante considerável, que ultrapassa a marca de R$1 milhão. É um desdobramento importante que mexe com os bastidores do clube. E a situação de Stabile está sobre os holofotes nesse momento, com o pedido de restituição de valores que foram alvo dessa investigação.
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0: voltamos trazendo mais um fluxo de energia positiva na Rádio Conte. Segure-se, pois a nossa tarde vai seguir cheia de alto astral. Agora é o momento perfeito para permitir que as melodias preencham a sua casa e turbinem seu dia. Ouvinte ligado, você já conhece o nosso propósito, que é encher os corações de alegria e os ouvidos de boa música. Então aproveite para deixar suas mensagens via WhatsApp e fazer parte do nosso dia. Queremos muito escutar o que você tem a dizer. Continue com a gente para mais melodias que vão alegrar sua tarde onde quer que você se encontre.
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curtir um set fantástico aqui na Rádio Conte. Com certeza essas canções trouxeram mais vida e energia à nossa tarde. Continuamos com tudo por aqui, trazendo os maiores sucessos do momento para você, onde quer que esteja sintonizado pelo Vem Com A Gente. Fique por aqui porque ainda tem muitos hits para sua trilha sonora ideal.

que tarde eletrizante, hein? As faixas que rolaram trouxeram aquele pique e tornaram tudo mais fantástico. E olha que isso é só o começo. Intervalo curtinho vindo aí, mas não desligue, que temos mais ritmos incríveis pra você em breve. Fique ligado. Aproveite agora pra falar com a gente. O nosso contato do WhatsApp é o 65999904664. Acompanhe também as novidades em nossa página do @ Rádio Conte Mirassol e do Facebook Conte Mirassol, com os melhores hits pra animar sua tarde. É muito rápido, viu? 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
2: Infelizmente, um prédio desabou em Gaza, deixando 8 mortos e mais de 60 desaparecidos. Essa ocorrência deixou um saldo preocupante, com 8 pessoas mortas e, até o momento, mais de 60 desaparecidas. É importante ressaltar que sobre as causas desse desabamento não há informações disponíveis. A gente segue acompanhando de perto essa situação.
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Retornamos com força total aqui na sua companhia nessa tarde esplêndida. Então, galera, todos preparados para as próximas músicas? Vamos ter só sucessos garantindo para deixar sua tarde mais leve. Aproveite o clima e desfrute de cada momento em perfeita sintonia. Manda um alô pra gente através das nossas redes sociais. Compartilhe a sua canção favorita e de que lugar você está sintonizado. Esse é o seu momento, então aproveite para se envolver. Sua energia é o que nos mantém animados. Mantenha-se sintonizado porque o melhor ainda está por vir nessa tarde.

0: turma da Rádio Conte, não foi incrível como as últimas músicas criaram um ambiente perfeito para nossa tarde? Desejamos que estejam gostando tanto quanto nós. É imbatível essa sensação de alegria contínua acompanhando você por onde for. O engajamento de vocês no WhatsApp e nas redes sociais está incrível. É um prazer enorme sentir essa vibração. Então não perca mais tempo, arrume-se porque ainda temos muito mais som para levantar seu fim de tarde por aqui.
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aí, pessoal, que tarde formidável estamos tendo, né? Já curtimos ótimas canções nesse clima delicioso. Espero que estejam aproveitando cada momento, porque logo mais teremos ainda mais melodias emocionantes para vocês aqui na Rádio Conte. Vamos fazer uma pausa rápida. Enquanto isso, aproveite para nos seguir nas redes sociais, @RadioConteMirassol e no Facebook, Conte Mirassol. Já voltamos com mais hits que você ama e aquela energia incrível para alegrar a sua tarde. Não saia daí que o melhor da música segue por aqui.

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0: Olá, turma, aqui é a Marcela de novo no ar pelo Vem Com A Gente da Rádio Conte. Muito obrigada por nos acompanhar. Não saia daí porque temos uma seleção de músicas sensacionais para animar ainda mais seu dia, não importa onde você esteja. Não esquece de mandar tua mensagem pelo WhatsApp no 65999904664 e segue a gente no Instagram em arroba Rádio Conte Mirassol e Facebook em Conte Mirassol. Estamos sempre de olho para saber o que você tá pensando. Sem perder tempo, retomamos ao essencial. Mais faixas para animar, eleve o volume.
1: O dela é flash, hein?

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1: E aí, galera, estamos novamente no ar com Vem Com A Gente pela Rádio Conte. A tarde vem carregada com aquela atmosfera maravilhosa que adoramos partilhar com você. Aproveite para enviar sua mensagem através do WhatsApp no número 65999904664 e, claro, acompanhe a Rádio Conte nas redes sociais. Estamos no Instagram, @RadioConteMirassol e também no Facebook Conte Mirassol. Estamos atentos para conhecer as suas ideias. Prontos para voltar ao que interessa? Segue o fluxo que já tem mais música incrível para você curtir sem esperar.

E aí, galera, espero que vocês estejam se divertindo com a gente nessa tarde espetacular aqui na Rádio Conte. Músicas fantásticas no ar, mas fique ligado que ainda tem mais a caminho. Já voltamos com mais sucessos para alegrar sua terça-feira. Enquanto isso, não deixem de nos enviar uma mensagem nas redes sociais ou pelo WhatsApp. Não vá embora, logo após o intervalo, traremos mais hits para alegrar sua tarde. Aguardo!

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é, galera, bem-vindos de volta. Ainda temos uma longa tarde pela frente aqui na Rádio Conte, com muita energia positiva. Já pensou em mandar uma mensagem pra gente pelo WhatsApp? Estamos à espera e super animados pra ouvir o que você tem a dizer. Permaneça conectado, pois a festa tá só começando e daqui a pouco suas músicas preferidas vão turbinar seu dia. Prepare-se, grandes sucessos estão a caminho. Sim, é isso, vamos curtir uma seleção musical pra animar ainda mais a nossa tarde. Leve, cheia de energia. Pressiona o play e curte com a gente.

uma sensação boa no ar. Recém curtimos um som sensacional aqui nessa tarde deliciosa da Rádio Conte. Fique conosco nessa vibe agradável. Olha só, não mude de estação. Temos mais sucessos vindo por aí para animar ainda mais seu dia após o intervalo. E não esqueça de interagir conosco. Mande a sua mensagem pro WhatsApp no 65999904664 e nos acompanhe nas redes sociais. Insta@Rádio Conte Mirassol e Face Conte Mirassol, que queremos ouvir a sua opinião. Continua sintonizado na Rádio Conte e curte essa vibe maravilhosa com a gente. Em breve, mais hits incríveis para você. Eu volto logo.

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2: Botafogo vê Tite como o nome ideal e prepara um projeto de 3 anos para convencer o técnico.
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2: Vamos falar sobre o Botafogo. O clube carioca está focado em Tite, considerando o treinador como o nome ideal para assumir um projeto de longo prazo. A diretoria alvinegra estaria preparando uma proposta com duração de 3 anos, buscando convencer o experiente ex-técnico da seleção brasileira a liderar o time. A ideia é construir uma base sólida para o futuro, e Tite se encaixa nesse perfil desejado pelo Botafogo.
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0: Estamos finalizando mais uma edição do nosso programa Vem Com a Gente aqui na Rádio Conte. Foi um prazer ter vocês ouvindo as melhores faixas musicais dessa tarde. Eu sou a Marcela e desejo que todos tenham aproveitado bastante e se divertido. Lembre-se, no Vem Com a Gente a conexão é constante, independentemente de onde você esteja. Lembre-se de seguir a gente no Instagram, @ Rádio Conte Mirassol, e no Facebook, Conte Mirassol. Pronto, galera, a próxima vez que nos encontraremos será aqui na Rádio Conte. Continuem conosco, pois temos muita música de qualidade a caminho. Até a próxima! Só pra lembrar, o Vem Com a Gente é o seu companheiro ideal se você ama estar ligado na 101.5 ouvindo músicas que levantam o astral com muita alegria.
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2: E olha só que interessante. A gente sempre fala da soja, que é a nossa grande estrela, o carro-chefe das exportações do Brasil, não é mesmo? Mas tem um produto, meus amigos, que também tem um peso enorme lá fora. A gente sempre fala da soja, que é a nossa grande estrela, o carro-chefe das exportações do Brasil, não é mesmo? Mas tem um produto, meus amigos, que também tem um peso enorme lá fora. E pouca gente pensa nisso. O ovo, é isso mesmo, o ovo. E a curiosidade que a gente traz agora é sobre como ele consegue viajar milhares de quilômetros, atravessar fronteiras, sem quebrar. É um desafio e tanto, que envolve muita tecnologia e cuidado na logística, para garantir que ele chegue intacto ao destino. Pensar que algo tão delicado é tão importante para a nossa balança comercial mostra a diversidade e a força do agronegócio brasileiro. É o Brasil levando o que tem de melhor para o mundo, em cada caixa, em cada embalagem, em cada ovo que sai daqui. Uma verdadeira engenharia para garantir a qualidade e a integridade desse produto tão essencial.
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Boa tarde, Mirassol e região. Quinta-feira, 17 de setembro de 2026. E a Rádio Conte, 101,5 FM, onde você estiver, te dá as boas-vindas. Está começando o Vem Com a Gente, com Pedro do Vale. Muita alegria, música boa, informação e a sua participação até às 18 horas, nesta parte do nosso programa. Aumente o volume, chegue mais. A gente vai falar um pouquinho sobre a beleza dos salmos, como o Salmo 17, que nos lembra da proteção divina. Mas antes, vem aí as mineirinhas com Não Me Deixe Faltar Amor. Fique ligado, porque a tarde só está começando.

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1: Boa tarde, galera. Que energia boa na Rádio Conte, 101,5 FM, onde você estiver. Vem com a gente e continua com a trilha sonora perfeita para sua tarde. Fica ligado porque tem muito mais para rolar. Manda seu recado no nosso WhatsApp, 999904664.

Boa tarde, galera animada. Que energia boa no seu rádio. É o Vem Com A Gente. E a gente tá só começando a esquentar por aqui na Rádio Conte, 101,5 FM. Vamos para uma pausa rapidinha, mas não desgruda não. Já já eu tô de volta com muito mais pra você. Segura essa.

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Alô, alô, minha gente! Boa tarde! Estamos de volta com o Vem Com A Gente, aqui na Rádio Conte, 101,5 FM, onde você estiver. Um abraço especial para o nosso amigo Celso Greve e para a Crislaine Mendes, que estão ligadinhos com a gente. Muito obrigado pelo carinho da audiência. Continuem com a gente, porque essa tarde está só começando. E falando em continuar, olha só o que a gente preparou para você agora, para agitar ainda mais essa tarde. Prepare o coração!

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1: Boa tarde, galera. Você tá ligado aqui no Vem Com A Gente, na Rádio Conte, 101,5 FM. Onde você estiver, a energia tá lá em cima nesta parte do programa. Ou cola lá no Insta, @ Rádio Conte Mirassol.
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Boa tarde, meu povo. Que energia boa que tá rolando por aqui na Rádio Conte 101,5 FM, onde você estiver. Isso mesmo, no seu Vem Com a gente segue com o pé no acelerador, viu? Tem muita coisa legal ainda pra rolar. Mas antes, vamos dar aquela paradinha estratégica pros nossos parceiros comerciais. É rapidinho, prometo. Não sai daí nem por um segundo, não. Enquanto isso, você já pode mandar um recadinho pra gente no WhatsApp. Anota aí, ó. 999904664. E segue a gente nas redes sociais. Conte Mirassol no Facebook e arroba Rádio Conte Mirassol no Instagram. Fica ligadinho. A gente volta já já com muito mais Vem Com a Gente pra você. Continuamos juntos, hein? É a Conte. Rádio!

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0: Boa tarde, Brasil! Estamos de volta. Que energia boa te encontrar aqui na Rádio Conte 101,5 FM, onde você estiver. Este é o Vem Com a Gente. E nesta terceira parte do programa, o clima só melhora, a alegria só aumenta e o som? Ah, o som é daqueles que você ama. Aumenta o volume, cola com a gente. Para interagir, manda um alô no nosso WhatsApp 999904664 ou cola nas redes Facebook Conte Mirassol, Instagram arroba Rádio Conte Mirassol. Agora prepare-se para curtir, porque tem Danilo e Davi chegando com Eu Não Sou Terapia. É para cantar junto, hein?
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0: tarde, galera. Você tá na Rádio Conte 101,5 FM. Vem com a gente pra cima com essa voz que te acompanha. Que vibe boa dominando a sua quinta-feira, hein? Nesta parte do nosso programa, a gente segue com o astral lá em cima. Ou entra no nosso Insta, é o @RadioConteMirassol. Rádio Conte, onde você estiver. A gente te espera pra mais.
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0: Boa tarde, pessoal! Que energia no Vem Com A Gente! Vamos rapidinho pro nosso intervalo, mas já voltamos com a programação que você ama. É a Rádio Conte, 101,5 FM, onde você estiver. Fica com a gente, hein?
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7: Já no São Paulo, o lateral direito Aurélio Buta está fora do restante da temporada e o clube paulista avalia a necessidade de uma cirurgia para o jogador.
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7: Seguindo para as notícias do São Paulo, o lateral direito Aurélio Buta é mais um desfalque importante para o elenco tricolor e infelizmente está fora do restante da temporada. Uma situação que preocupa a comissão técnica e o departamento médico do clube. Neste primeiro momento, a equipe médica do São Paulo está realizando um tratamento conservador para tentar reverter a lesão sem a necessidade de intervenção. No entanto, a possibilidade de uma cirurgia para a correção do problema não está descartada e segue em avaliação, dependendo da evolução do quadro clínico do atleta e de como ele responderá ao tratamento inicial. A decisão final será tomada com base na busca pela melhor solução para a recuperação plena de Buta.
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Boa tarde, estamos de volta com Vem Com a Gente. Um abraço especial para Jaqueline Martins e para Kátia, lá em Glória do Oeste. Valeu demais pelo carinho e companhia. É uma alegria fazer parte da sua tarde, viu? E agora, para você que tá na 101,5 FM, prepare o coração.

Boa tarde, Brasil! Que alegria ter você ligado na Rádio Conte 101,5 FM. Onde você estiver, a gente tá junto. Vem com a gente que não para. E nesta parte do nosso programa, a vibe só cresce. A energia vai lá pra cima. Pra seguir a gente, no Facebook é Conte Mirassol e no Instagram, @RádioConteMirassol. Cola com a gente. Sua tarde é muito mais Conte.

tarde, pessoal. Sou Pedro do Vale, aqui na Rádio Conte, 101,5 FM. O Vem Com A Gente segue firme. Mas agora vamos para o intervalo comercial. E volto já com muito mais para você. A Rádio Conte, onde você estiver.

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2: Novidades na logística, com a Arrow XL conseguindo uma redução significativa na quilometragem da sua frota de entregas. Uma notícia que mostra como a tecnologia e a boa gestão podem trazer resultados concretos. A Arrow XL, que é a maior, conseguiu reduzir em 13% a quilometragem da frota nas operações de entrega residencial. Essa informação foi anunciada pela Descartes Systems Group, uma empresa líder global em conectar outras empresas que são intensivas em logística no comércio. Uma bela economia e um passo importante para otimizar as operações.
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1: Ei, meus queridos amigos, minhas queridas amigas, tudo bem com você? Eu acho que eu posso chamar assim, né? De amigo, porque já faz tanto tempo que nós estamos juntinhos aqui, todos os dias, de segunda a sexta, fazendo esse momento tão especial do Hora de Refletir. Posso te chamar de amiga? Posso te chamar de amigo? Muito bom! Eu considero vocês, sim, como os meus amigos, tá certo? Assim como diz a palavra de Deus, que aqueles que andam com o Pai são seus amigos. Então, vocês são meus amigos também. Olha, gente, que felicidade em estar aqui com vocês mais um dia. Como está a sua vida? Tudo bem? Nós entramos aí já alguns dias no mês de setembro e o que acontece nesse mês é algo, assim, muito preocupante. Não nesse mês em si, né? Mas esse mês ele fala um pouquinho sobre a saúde mental. Quem de nós aí muitas vezes não dá uma surtada de vez em quando das coisas que acontecem, não é verdade? Vamos falar aqui de amigo para amigo. Quando a gente senta para tomar o café, os amigos conversam assim, né? Amiga, olha, hoje eu dei uma surtada lá em casa. Não é assim? Mas nós temos que prestar um pouco mais de atenção e dar o devido valor a este momento que nós passamos, que muitas vezes passa dos limites a nossa saúde. E a saúde mental, ela é primordial sim para a nossa vida, porque se o meu cérebro não está legal, se os meus pensamentos não estão legal, o meu corpo também não fica, tá certo? Porque quem comanda a nossa cabeça, quem comanda, aliás, o nosso corpo, é a nossa cabecinha, né? Tanto é que a palavra de Deus fala, renovados pela sua mente, que sejamos renovados pela nossa mente todos os dias. Então, o que é que nós estamos pensando? O que nós estamos deixando entrar aí na nossa mente diária, né? Todos os dias. O que eu estou vendo todos os dias? O que eu estou ouvindo todos os dias? É para se pensar, não é verdade? E hoje eu quero trazer aqui no primeiro livro de Reis, Primeira Reis, capítulo 19, versículo 4, que diz assim: basta, já tive o suficiente, Senhor. Tira a minha vida. Não sou melhor do que os meus antepassados. O Setembro Amarelo nos convida a falar sobre a saúde mental. O sofrimento emocional é principalmente sobre a importância de não permanecermos sozinhos quando a dor aparece maior do que as nossas forças. A Bíblia nos apresenta uma história humana, a história de Elias. Elias era um homem de Deus, usado poderosamente pelo Senhor. Ele havia acabado de viver uma grande experiência de fé, mas logo depois sentiu medo, fugiu para o deserto e chegou ao ponto de desejar morrer. Isso é muito significativo, porque nos mostra que ter fé não significa nunca sentir cansaço, angustiado ou emocionalmente abatido. Elias amava Deus, ele tinha o seu propósito e tinha vivido grandes experiências, mas chegou no momento em que disse: basta. Talvez alguém esteja olhando de fora e pudesse pensar: mas ele não é um profeta? Como pode estar assim? Mas Deus não tratou Elias com condenação. Deus não disse: você não deveria estar sentindo isso. Deus cuidou de Elias e primeiro permitiu que Elias descansasse, alimentasse, depois falou com ele e o conduziu novamente. Isso nos ensina algo precioso. Quando alguém está sofrendo, nem sempre precisa primeiro de uma explicação. Muitas vezes precisa de acolhimento, perseverança, esperança, presença, cuidado e um olhar de amor. Que nós estejamos atentos a essas pessoas que precisam desses cuidados. E se você conhece, não julgue, não condene, simplesmente acolha, ouça, porque o sofrimento é real. Reflita comigo no dia de hoje.
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2: Cinco e seis.

Boa tarde! Estamos de volta, com muita alegria, no seu Vem Com A Gente. Um abraço super especial para a Beatriz, lá do São Saturnino, e também para a Anitta, do Caramujo. Que Deus abençoe de verdade a tarde de vocês, viu? Muito obrigado por sempre escolherem a Rádio Conte, 101,5 FM, onde você estiver. E para continuar essa energia lá no alto, vem aí um clássico que todo mundo ama, Abel e Caim com A Moda dos 30. Segura essa!

tarde, meu povo lindo! Que astral lá em cima com você na Rádio Conte 101,5 FM. Esse é o Vem Com A Gente e a gente segue junto nessa tarde que tá sensacional, hein? Pra você que tá ligado, sintonizado, conectado, não importa onde você estiver, a Conte te acompanha. Quer participar? Manda um alô no nosso WhatsApp. Anota aí, 999904664. Ou cola nas redes, @ Rádio Conte Mirassol no Insta, Conte Mirassol no Face. Vem com a gente que o programa tá só começando.

tarde, galera! Que energia boa com você ligado aqui na Rádio Conte 101,5 FM. Estamos no ar com o seu Vem Com A Gente. E olha, já já a gente volta com muito mais para animar a sua tarde, viu? Mas agora, rapidinho, um recado dos nossos parceiros. E eu já tô de volta pra gente continuar a festa. Não sai daí não, porque a Rádio Conte está onde você estiver. Fique ligado e siga a gente também. Conte Mirassol no Facebook e @RadioConteMirassol no Instagram. A gente volta já.

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0: 5h29.
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2: Boa tarde, Rádio Conte, 101,5 FM, onde você estiver. Estamos de volta, meus amigos, nessa parte animada do Vem Com A Gente. Um alô especial para Eliane Moraes, para o João Rodrigues e para todo o pessoal que está sempre ligadíssimo na programação da Conte. Nosso muito obrigado pela audiência e pelo carinho de sempre. O Vem Com A Gente, com Pedro do Vale, segue firme e forte com você até às 6 da tarde, com muita música boa, informação e a sua participação que faz toda a diferença. Quer mandar um recado? Chama a gente no WhatsApp, é o 999-904664. Ou cola lá no Facebook, Conte Mirassol. E no Instagram, @RadioConteMirassol. E pra já, segura essa, porque o Danimar chega com tudo aqui na Conte. Com prazer por prazer, a gente fica sem se amar. Música.

Boa tarde, Brasil! Que energia boa com você na Rádio Conte, 101,5 FM. Chegando junto com a gente, direto no seu rádio, o programa que te acompanha onde você estiver. É o Vem Com A Gente, conectando você com a melhor programação. Quer mandar um alô? Cola com a gente no Instagram, @RadioConteMirassol. Ou manda um zap, 99990-4664. A gente segue por aqui, com muita coisa boa ainda pra rolar. Fica ligado que tem mais.

tarde, turma. Que energia boa aqui na Rádio Conte, 101,5 FM. O Vem Com A Gente tá demais e a gente só vai dar uma pausa rapidinha pra recarregar. Fica com a gente, porque na próxima parte tem muito mais. É só um instante, a gente já volta.

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0: Chegamos ao fim de mais uma edição do Vem Com A Gente. Que tarde animada! Eu sou Pedro do Vale e agradeço o carinho, as mensagens e a companhia nesta tarde. Que Deus abençoe você e sua família. Obrigado pela sintonia. Um grande abraço e até a próxima, se Deus quiser. Tchau, pessoal. Hoje é quinta-feira, 17 de setembro de 2026.
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2: 5:53.

0: Está no ar a Voz do Brasil. As notícias do governo federal que movimentaram o país no dia de hoje.
1: Olá, boa noite.
2: Boa noite para você que nos acompanha em todo o país.
1: Quinta-feira, 17 de setembro de 2026.
2: Vamos aos destaques do dia.
1: Ação contra o comércio de celulares irregulares.
2: Operação Última Chamada tem como alvo cerca de 200 estabelecimentos comerciais em 15 estados. Luana Karen.
3: 50 inquéritos policiais foram instaurados. Também foram realizadas prisões em flagrante e 635 aparelhos celulares foram recuperados.
1: Semana Nacional de Trânsito traz como tema Desacelere, seu bem maior é a vida.
2: E especialistas discutem como a ciência pode atuar a serviço da vida nas ruas brasileiras. Cleide Lopes.
4: O objetivo é transformar conhecimento científico em prevenção.
1: ECA Digital completa um ano.
2: Estatuto trouxe novas regras para que as plataformas digitais garantam a proteção de crianças e adolescentes na internet.
1: Os principais avanços são destacados em entrevistas por IAG Miola, diretor da Agência Nacional de Proteção de Dados.
5: Uma mensagem central dessa legislação para as plataformas digitais que, a partir de agora, elas têm o dever de atuar preventivamente para evitar que danos e riscos para crianças e adolescentes sejam consumados.
2: Hoje, na apresentação da Voz do Brasil, eu, Mariana Jungmann e Nazi Brum.
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2: Uma operação em 15 estados para desarticular o comércio de celulares roubados.
1: Numa primeira fase, foram enviadas notificações a pessoas que compraram aparelhos com notificação de roubo no programa Celular Seguro.
2: Com base nessas informações, foi montada a Operação Última Chamada, com foco nos comerciantes que estavam vendendo esses aparelhos.
3: Pelo menos 200 estabelecimentos comerciais localizados em 15 estados foram alvo da segunda fase da Operação Última Chamada, voltada ao enfrentamento de irregularidades relacionadas à venda de aparelhos celulares. O ministro da Justiça e Segurança Pública, Wellington César Lima e Silva, destacou que a operação pretende quebrar a cadeia que envolve o roubo e o furto de celulares.
6: A única forma de combatermos o crime organizado, bem como outras modalidades de criminalidade comum, é exatamente através dessa atuação integrada de todos os órgãos.
3: Como resultado da ação desta quinta-feira, 50 inquéritos policiais foram instaurados. Também foram realizadas prisões em flagrante e 635 aparelhos celulares foram recuperados. Cerca de 280 policiais participaram diretamente da operação nos 15 estados. O secretário nacional da Receita Federal, Robson Barreirinhas, alertou que os consumidores devem consultar o e-mail do aparelho sempre que for comprar um aparelho celular por meio do site ou do aplicativo Celular Seguro. O e-mail é o número de identificação único e global, que funciona como o CPF de um telefone celular. Segundo Barreirinhas, essa consulta deve ser efetuada mesmo no caso da compra de celulares novos.
6: Esse cuidado tem que ser feito também na aquisição de celulares novos em lojas não tão conhecidas, porque em uma das ações aqui nós encontramos caixas de celular novo, caixa vazia. Para que serve isso? Muitas vezes para esquentar o celular roubado. Às vezes, mesmo com aparência de novo, é importante que o cidadão, quando não seja de uma loja conhecida, verifique o e-mail para ver se aquilo lá não é produto de roubo.
3: Já a recomendação para os cidadãos que tiveram o celular roubado é que indiquem os dados do aparelho na plataforma Celular Seguro. Na internet, o site Celular Seguro pode ser acessado pela conta gov.br. Já o aplicativo está disponível para baixar de graça nas lojas de aplicativo para celulares. Reportagem Luana Karen.
2: E as Forças Integradas de Combate ao Crime Organizado, as FICOS, divulgaram os resultados da Operação Força Integrada 4, de combate ao tráfico de drogas e de armas, à lavagem de dinheiro e a organizações criminosas violentas.
1: Foram cumpridos cumpridos em 20 estados, 173 mandados de busca e apreensão, além de 137 prisões.
2: Também foram apreendidos 18 veículos avaliados em R$1,5 milhão, além de 7 armas de fogo, 49 munições, 11 quilos de cocaína e 90 quilos de maconha. Os bens bloqueados somam R$510 milhões.
1: As FICOs estão presentes em todo o país, com 41 unidades que promovem o compartilhamento de informações de inteligência e atuação integrada.
2: Uma oportunidade para empresas privadas ou públicas que estão com pendências na Receita Federal.
1: Até o dia 10 de novembro, elas poderão ajustar os pagamentos de PIS, PASEP e COFINS sem a incidência de juros de ofício.
7: A regularização é destinada a empresas privadas, órgãos públicos e entidades sem fins lucrativos, que pagam PIS, PASEP e COFINS. A iniciativa faz parte da ação de regularização de créditos da Receita Federal e busca o ajustamento espontâneo das obrigações tributárias. De acordo com a Receita, existem inconsistências que somam R$1,3 bilhão. Os avisos para regularização foram enviados pelos Correios e para a Caixa Postal do Contribuinte no portal ECAC, o Centro Virtual de Atendimento. Para fazer a regularização, não é preciso comparecer às unidades da Receita, nem enviar comprovação das retificações. O prazo para que esses contribuintes façam os pagamentos sem a incidência de juros de ofício vai até o dia 10 de novembro. Após essa data, a Receita Federal vai realizar novas verificações e os contribuintes que não efetuarem os pagamentos serão fiscalizados. Na última edição dessa ação, foram regularizados R$900 milhões. Thaísa Vitória para a Voz do Brasil.
2: Há um ano, o Brasil dava um passo importante para garantir os direitos das crianças e adolescentes. Era sancionado o ECA Digital.
1: Inspirado no Estatuto da Criança e do Adolescente de 1990, que foi um marco para a proteção dos pequenos, o ECA Digital trata das obrigações das plataformas com a segurança deles, também no ambiente virtual.
2: Mais cedo, eu conversei com o diretor da Agência Nacional de Proteção de Dados, IAG Miola, sobre os avanços desse novo marco legal e as mudanças que estão sendo implementadas para uma navegação mais saudável nas mídias digitais. Acompanhe. Diretor, bem-vindo à Voz do Brasil para a gente falar desse marco que é a criação do ECA Digital, né? O que, que o senhor destaca como principais avanços trazidos por essa legislação ao longo desse período?
5: Acho que tem uma mensagem central dessa legislação para as plataformas digitais, que é que a partir de agora elas têm um dever de atuar preventivamente para evitar que danos e riscos para crianças e adolescentes sejam consumados, para que eles aconteçam nas plataformas digitais. Então, é um dever de agir de maneira preventiva e proativa. As plataformas têm que, desde a concepção do produto que oferecem para crianças e adolescentes, durante toda a operação desse produto, tem que tomar conta, né? Tem que tomar medidas para que esse produto seja muito seguro para crianças e adolescentes. Isso se concretiza em uma série de obrigações que essa legislação cria para as plataformas digitais no Brasil. Então, por exemplo, as plataformas com o ECA Digital passam a ter um dever de adotar medidas que evitem que crianças e adolescentes sejam expostas a conteúdos ou práticas que podem colocar em risco a sua integridade física, como práticas conhecidas de incentivo ao suicídio ou automutilação. Uma outra obrigação muito concreta que o ECA Digital traz é o dever das plataformas digitais de prevenirem que o uso da plataforma ou do serviço digital seja compulsivo, excessivo por crianças e adolescentes. Então, há um dever aqui de mudar, né, incentivos que as plataformas às vezes fazem para um uso para as crianças e adolescentes ficarem conectadas excessivamente, né, de maneira, ou seja, são medidas para evitar o vício nas plataformas digitais. Um outro exemplo são obrigações das plataformas garantirem que crianças e adolescentes tenham contato apenas com conteúdos que sejam adequados à sua idade. E para mencionar um último exemplo aqui de uma obrigação das plataformas digitais criadas pelo ECA Digital, está a obrigação de que as plataformas ofereçam mecanismos de supervisão parental. O que significa isso? Ferramentas para que os pais, as mães, os responsáveis por crianças e adolescentes consigam acompanhar o uso das redes sociais e das plataformas em geral por crianças e adolescentes e fazer escolhas para que esse uso seja o mais seguro para essa criança e para esse adolescente. Então, por exemplo, limitar, né, ferramentas que permitam ao pai ou à mãe limitar o contato da criança ou do adolescente com estranhos, ferramentas que permitam limitar o tempo de uso e assim por diante.
2: Grande parte dessas obrigações está ancorada na questão da aferição da idade, né? Para que essas políticas sejam implementadas, é preciso fazer a aferição da idade. E está correndo o prazo para as plataformas se adequarem a isso. O que elas precisam fazer até o início do ano que vem?
5: Para cumprir uma obrigação que eu mencionei aqui, de garantir que crianças e adolescentes tenham contatos com conteúdos que são adequados à sua idade, a plataforma precisa saber se o usuário é ou não uma criança ou um adolescente. Então, precisa aferir a idade deste usuário. E o ECA Digital dá uma mensagem muito clara, principalmente para aqueles conteúdos, produtos e serviços que são considerados proibidos para crianças e adolescentes do ponto de vista da lei brasileira. Então, o álcool, o tabaco, as bets, né, os serviços de aposta, os conteúdos pornográficos, isso é considerado pela lei brasileira proibido para menores de 18 anos. Então, o que o ECA Digital, nesse caso, faz é proibir aquela autodeclaração. Então, o ECA Digital diz, ó, não funciona mais simplesmente ter aquela mensagenzinha de dizer eu tenho mais de 18 anos e poder acessar. Tem que ter um mecanismo que funcione de maneira adequada e efetiva. O que a NPD fez quando o ECA Digital entrou em vigor em março desse ano foi estabelecer um cronograma para que as plataformas consigam se adequar a essa obrigação, porque ela é uma obrigação também tecnicamente complexa, né? Então, a NPD, já em março desse ano, publicou uma série de orientações para as empresas, dizendo o que a gente espera desses mecanismos que vão ser adotados, que vocês devem adotar para aferir a idade, é que eles tenham algumas características, que eles sejam confiáveis, como diz a lei brasileira. O que significa isso? Eles têm que ter acurácia, ou seja, eles têm que acertar a idade do usuário, né? Então, eles têm que ter alguma confiabilidade de que eles vão analisar de maneira adequada qual é a idade daquele usuário. Outra característica que a NPD diz que é importante é eles têm que ter robustez. O que significa isso? Não pode ser fácil fraudar esse mecanismo, senão ele não vai ser efetivo. Então, a gente viu alguns, né, sair na imprensa antes mesmo do ECA Digital entrar em vigor, exemplos de crianças ou adolescentes que simplesmente, por exemplo, no mecanismo de aferição de idade que faz o reconhecimento facial, pintam uma barba para se passar por uma pessoa adulta. Se o mecanismo de aferição de idade não consegue identificar que isso é uma fraude, esse é um mecanismo que ele não é confiável. E tem que ser mecanismo também, outra característica importante, que respeitem a privacidade, que protejam os dados dos usuários. Então, a NPD começou orientando as plataformas sobre de que maneira elas devem adotar esses mecanismos. E o que a gente está fazendo desde março agora é detalhar esses requisitos técnicos para que as plataformas saibam exatamente o que a NPD, que é o órgão regulador responsável por fiscalizar essa obrigação, espera das plataformas. E a NPD também já começou a fiscalizar. Então, a gente já começou uma fiscalização, que a gente chama de monitoramento, que é para saber em que medida as empresas estão se adequando a essas obrigações. Quando o detalhamento técnico do que a NPD espera em relação a essa obrigação de aferição de idade estiver pronto, e a gente espera que isso aconteça nas próximas semanas, a NPD vai entrar numa nova fase, que é uma fase de fiscalização, aí eu diria a todo vapor. Que daí todo mundo sabe o que se espera, todas as plataformas sabem o que se espera dos mecanismos de aferição de idade, e aí a NPD vai começar a cobrar integralmente o cumprimento dessa obrigação. A gente já está monitorando, ou seja, já estamos acompanhando quem está adotando e estamos em diálogo com quem ainda não adotou e tem que adotar esse mecanismo de verificação de idade para entender como é que essas empresas estão planejando cumprir a lei, já que conforme o cronograma que a NPD divulgou, a partir de janeiro do ano que vem haverá uma cobrança muito intensa de que esses mecanismos estejam plenamente em funcionamento no nosso país.
2: E tem um outro prazo vencendo hoje também, que é o dos relatórios de transparência que eles têm que apresentar, né? Quais são as informações que têm que estar nesses relatórios?
5: Perfeito. Esses relatórios de transparência são algo também muito importante, uma obrigação nova que o ECA Digital trouxe para as plataformas. E é uma obrigação muito relevante, eu diria, porque é a maneira pela qual o ECA Digital obriga as empresas a prestarem contas de como é que elas estão atuando para cumprir todas as obrigações do ECA Digital. E hoje, como você muito bem ressalta, é o prazo que a NPD determinou para as empresas fazerem a publicação, pela primeira vez no Brasil, desse relatório de transparência. Quem é que tem que publicar esse relatório de transparência de acordo com a lei? Todas as empresas ou plataformas que tenham pelo menos 1 milhão de usuários, que sejam crianças e adolescentes. E tem a obrigação de publicar um relatório de transparência nos seus próprios sites, em português, para que todos os usuários no Brasil consigam compreender, contendo informações como quais são os canais de denúncia disponíveis dentro dessa plataforma para receber denúncias e como é que essa plataforma processa eventuais denúncias, né, de violações que estejam acontecendo dentro da plataforma, Outra informação que precisa conter esse relatório de transparência. As empresas vão ter que mostrar dados sobre quantas denúncias recebem, como é que processam, né, essas denúncias, como é que moderam conteúdos, como é que fazem a moderação de contas, né, se decidem, por exemplo, bloquear determinados usuários por desrespeito às regras da plataforma ou às regras do ecodigital, como é que isso funciona. E um terceiro conjunto de informações também muito importante que deve constar nesse relatório de transparência diz respeito à avaliação de impacto das plataformas sobre os seus próprios serviços, ou seja, as plataformas vão ter que publicizar quais são os principais riscos que identificam nos seus produtos e serviços para crianças e adolescentes. Então, é um conjunto de informações muito importante para que a sociedade brasileira como um todo consiga acompanhar de que maneira as plataformas estão se adequando e cumprindo essas obrigações criadas pelo ECA Digital no Brasil.
2: Muito bem, nós conversamos com o IAG Miola, diretor da Agência Nacional de Proteção de Dados. Muito obrigada, diretor, pela sua entrevista à Voz do Brasil.
5: Obrigado.
1: Empresas de transporte que pagarem abaixo do peso mínimo do frete agora correm um

0: iniciou os procedimentos para suspender cautelarmente empresas que descumprem de forma reiterada o piso mínimo do frete rodoviário. A suspensão do Registro Nacional de Transportadores Rodoviários de Cargas, o RNTRC, vai ser publicada no Diário Oficial da União e terá efeito 72 horas depois. O prazo pode variar de 5 a 30 dias para empresas que acumularem mais de 4 autuações em datas diferentes, no período de 6 meses, quando houver risco de continuidade das irregularidades. A fiscalização foi reforçada por novas regras que ampliaram o controle das operações de transporte. A repetição das infrações também pode levar ao cancelamento do RNTRC por até 2 anos e à multa de até R$1 milhão. As medidas não se aplicam ao transportador autônomo de cargas que atua exclusivamente como contratado. Claudimário Carvalho, para a Voz do Brasil.
1: A Semana Nacional de Trânsito começa amanhã, 18 de setembro.
2: O tema é Desacelere, seu bem maior é a vida.
1: Este ano foi feito um debate de como colocar a ciência a serviço da vida no trânsito.
2: O objetivo é traçar novas estratégias para diminuir os acidentes de trânsito no país.
3: Os acidentes de trânsito causam cerca de 1 milhão e 200 mil mortes por ano no mundo, segundo a Organização Mundial da Saúde. E o Brasil ocupa o segundo lugar no número de óbitos por esses sinistros. Durante a abertura da Semana Nacional de Trânsito, especialistas em trânsito e segurança viária nacionais e internacionais discutiram pela primeira vez como colocar a ciência a serviço da vida no trânsito. Os técnicos vão usar como ponto de partida dados do Centro Nacional de Estudos de Sinistros de Trânsito na investigação preventiva de acidentes graves. Criado em maio, o Sinest é inspirado no modelo do CENIPA, que investiga acidentes aeronáuticos. Para o ministro dos Transportes, Jorge Santoro, o objetivo é transformar conhecimento científico em prevenção.
4: O CENIPA é referência não só no Brasil, mas no mundo inteiro, e a gente foi beber dessa experiência para a gente poder avançar num novo ciclo de estudos em que a gente consiga produzir materiais fundamentais para a gente avaliar o que precisa ser feito para a gente poder ter uma agenda de correção. O trabalho nosso aqui é identificar as causas, buscar novos caminhos para resolver esses problemas e para a gente evitar novos acidentes.
3: A ideia é abrir um espaço de diálogo, cooperação e construção conjunta para aproximar experiências internacionais da realidade brasileira. Para o secretário nacional de trânsito, Adroaldo Catão, com o Centro Nacional de Estudos de Sinistros de Trânsito, o Brasil inaugura um novo modelo de gestão de trânsito.
5: O debate tem que se dar sobre os dados e até que ponto aqueles dados podem ou não levar a iniciativas A, B, C e analisar as consequências, analisar os resultados. Isso é muito importante.
3: A Semana Nacional de Trânsito 2026 vai de 18 a 25 de setembro, período em que o país amplia a mobilização e a reflexão sobre a segurança viária e sobre a responsabilidade que cada um tem na construção de um trânsito mais seguro. O tema das ações de 2026 é Desacelere, seu bem maior é a vida. Reportagem Cleide Lopes.
1: Bom, como nós ouvimos aí na matéria da Cleide Lopes, o conhecimento científico pode contribuir em diversas áreas da nossa vida. É disso que a gente trata no quadro Ciência na Prática.
2: E hoje o assunto é sobre um inseto fundamental para o equilíbrio da natureza, a abelha.
1: Você sabia que existem milhares de espécies além daquela tradicional que produz mel e tem ferrão?
2: Uma pesquisa da Universidade de São Paulo se dedica a decifrar a evolução desse animal importante para a produção de frutos e reprodução de plantas.
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7: Muito além dos zumbidos nos jardins, as abelhas guardam uma diversidade surpreendente de espécies nativas.
8: Eu sou Eduardo Almeida, sou biólogo, professor do Departamento de Biologia da Universidade de São Paulo. A pesquisa que nós desenvolvemos se baseia principalmente no entendimento da diversidade de abelhas. A pesquisa, ela teve, né, para diferentes grupos de abelhas que nós pesquisamos, e eu vou dar uma ênfase, às abelhas como um todo, e as abelhas sem ferrão. Eu acho que nos últimos 30, 40 anos, nós pudemos entender a evolução das abelhas de uma forma como não havia um precedente anteriormente. Mais recentemente, nós tivemos avanços muito importantes da genética e até mesmo de comparações entre genomas de grupos de abelhas. Isso abriu uma janela para a compreensão das diferenças e das similaridades, que foi muito importante para o entendimento da evolução dos seres vivos.
7: Ao cruzarem dados de DNA com a anatomia detalhada dos insetos, cientistas da USP mapearam como as abelhas se transformaram ao longo de milhões de anos, um conhecimento crucial para proteger espécies e garantir a polinização nas lavouras.
8: As abelhas são conhecidas da toda a população, mas normalmente não se entende a quantidade de espécies que existem, as diferenças entre elas. Então foram duas pesquisas similares, né, que buscaram então entender a história evolutiva, produzindo, então, um avanço, forneceu um norte. E, mais recentemente, nós fizemos duas publicações que documentaram, então, as diferenças anatômicas e nos permitem, então, entender como a anatomia das abelhas evoluiu ao longo dessa história. Essa etapa, então, concluiu, né, um passo importante da pesquisa proposta, e os desenvolvimentos previstos para o futuro incluem o entendimento de questões específicas, né, a evolução de determinados comportamentos, que tem consequências para entendimento da diversidade, as perspectivas para interações desses grupos de organismos com plantas e com outros organismos ao longo do tempo evolutivo.
7: Acompanhe a pesquisa na página da Universidade de São Paulo. E esse foi o Ciência na Prática, com produção de Warby Calil e edição de Edinaldo Júnior. E nosso encontro com o Saber Científico volta na próxima semana. Até lá!
1: O valor da produção agrícola brasileira alcançou mais de 920 bilhões de reais.
2: Os destaques foram para as culturas de soja e milho.
9: 927 bilhões e 200 milhões de reais. Esse foi o valor alcançado pela produção agrícola brasileira em 2025, segundo dados divulgados nesta quinta-feira pelo Instituto Brasileiro de Geografia e Estatística, o IBGE. O valor é 18,4% maior do que havia sido registrado em 2024. O avanço na produção brasileira foi impulsionado por culturas como a soja e o milho, que juntas responderam por quase 90% da produção de grãos do Brasil. Henrique Noronha, analista da pesquisa do IBGE, explica os fatores que influenciaram no resultado.
10: Questões climáticas que propiciaram uma melhor condição na condução das culturas nas principais regiões produtoras. Como as condições climáticas foram favoráveis, a gente teve aumento de produtividade na maioria das lavouras, com exceção de algumas regiões no Rio Grande do Sul e Oeste Paranaense e áreas do Nordeste que sofreram com a seca.
9: O Centro-Oeste superou o Sudeste e assumiu o primeiro lugar no ranking de valor da produção agrícola, com alta de quase 32%, totalizando 288 bilhões de reais. Somente o estado do Mato Grosso foi responsável por quase 18% de toda a produção nacional. Em todo o país, a área colhida foi de mais de 100 milhões de hectares, aumento de 4,2% em relação a 2024. Reportagem Gabriela Noronha.
1: E essas foram as notícias do Governo Federal.
2: Uma realização da Secretaria de Comunicação Social da Presidência da República.
1: Com produção da empresa Brasil de Comunicação.
2: Fique agora com as notícias do Poder Judiciário e do Congresso Nacional. Uma boa noite.
1: Boa noite e até amanhã.
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13: STF suspende decisão que determinava a execução de emendas parlamentares de 2025 em Teresina, Piauí.
14: Para o STJ, criptomoedas podem ser usadas para pagar obrigações contratuais e variação de valor não é justificativa para invalidar negócio.
13: Acordo de 193 milhões de reais beneficia quase 800 trabalhadores na Bahia.
14: Boa noite, eu sou o Arthur Filho.
13: E eu sou Walter Lima.
14: O Supremo Tribunal Federal suspendeu a decisão que determinava a execução de emendas parlamentares de 2025 em Teresina, no Piauí.
13: A decisão foi do presidente do STF, ministro Edson Fachin, que analisou um pedido de suspensão contra decisão do Tribunal de Justiça do Piauí, que havia atendido à solicitação de um vereador de Teresina para determinar o pagamento das emendas. Carolina Chaves.
15: No Supremo, a suspensão foi pedida pelo município de Teresina, que argumentou o risco de grave lesão à economia pública. O município alegou que o cumprimento da ordem exigiria anular despesas já programadas, podendo comprometer serviços nas áreas de saúde, educação e infraestrutura. Ao acolher o pedido do município, o ministro Edson Fachin verificou que as 9 emendas somam valores que não foram empenhados no ano passado nem inscritos em restos a pagar. Por isso, a execução causaria uma mudança no orçamento deste ano. O presidente do Supremo ressaltou que, embora as emendas parlamentares individuais sejam de execução obrigatória, a implementação precisa seguir as normas legais de planejamento e execução das despesas.
14: É válida a cláusula de contrato que prevê o uso de criptomoedas na compra de bens entre particulares.
13: Para o STJ, o negócio é válido, mesmo que esses aditivos digitais não sejam considerados moeda de curso obrigatório no Brasil como o real. Fátima Uchoa.
16: A vendedora de um carro e de um imóvel ajuizou ação de rescisão contratual e nulidade de cláusulas contratuais que previa uma transferência de um tipo de criptomoeda como parte do pagamento. O Tribunal de Justiça de Santa Catarina determinou a rescisão do contrato de compra e venda do imóvel, mas manteve a validade quanto ao do veículo. No STJ, a relatora ministra Nancy Andrighi apontou que a lei assegurou que esses ativos digitais possuem valor e podem ser usados em pagamentos ou investimentos, e por sofrer variações no poder de compra, as partes devem avaliar os riscos antes de aceitar a criptomoeda como forma de pagamento.
14: Aplicativo e-Título passa a enviar alertas com orientações para as eleições 2026.
13: As notificações reforçam informações sobre serviços da Justiça Eleitoral. RIMAC Souto.
17: O Tribunal Superior Eleitoral iniciou o envio das notificações oficiais pelo aplicativo e-Título. Os alertas orientam eleitoras e eleitores com informações dos serviços eleitorais, consulta aos locais de votação e contribui para o enfrentamento da desinformação. O aplicativo substitui o título eleitoral de papel para quem tem a biometria cadastrada e fotografia no aplicativo e pode ser utilizado como documento de identificação no momento da votação. O e-título está disponível gratuitamente nas lojas oficiais de aplicativos para Android e iOS. É importante manter o aplicativo atualizado e ficar atento aos comunicados oficiais emitidos pelo TSE ao longo do período eleitoral.
14: Acordo de 193 milhões de reais beneficia quase 800 trabalhadores na Bahia.
13: A ação faz parte da Semana Nacional da Execução Trabalhista, mutirão promovido para acelerar o pagamento de dívidas judiciais trabalhistas. Larissa Batista.
18: 761 trabalhadores fecharam por meio do Sindipetro um acordo de 193 milhões de reais com a Petrobras. A negociação foi feita pela Justiça do Trabalho, na Bahia. E eles são apenas algumas das milhares de pessoas beneficiadas pelo mutirão da Justiça do Trabalho em todo o país. Já foram arrecadados mais de 3 bilhões de reais em cerca de 56 mil audiências, realizadas nesta edição da Semana Nacional da Execução Trabalhista.
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14: A você, uma boa noite.
13: E até amanhã.
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20: Eu sou Humberto Pinheiro e estes são os destaques de hoje do Jornal do Senado, que começa agora. Lei do Redata cria incentivos fiscais para a instalação de data centers no Brasil. Novas regras da ANAC prevêem multa e suspensão para passageiros indisciplinados. Senado vai analisar marco legal para reduzir riscos e atividades com agentes biológicos. Boa noite. A Presidência da República sancionou a lei do REDATA que cria incentivos fiscais para instalação e ampliação de centros de processamento de dados, os data centers. A medida busca estimular investimentos no setor e fortalecer a infraestrutura digital do país. Em contrapartida aos benefícios fiscais, as empresas terão de cumprir regras e metas previstas na legislação. A nova lei também estabelece punições para os casos de descumprimento das exigências e dos compromissos assumidos pelos beneficiários. Repórter Douglas Castilho.
0: Com as novas regras, o Estado brasileiro abrirá mão já esse ano de arrecadar o equivalente a 5,2 bilhões de reais em troca de incentivar um setor considerado estratégico pelos parlamentares. As isenções de impostos serão concedidas na compra de produtos de tecnologia da informação e comunicação, além de componentes eletrônicos a serem utilizados nas novas infraestruturas. A líder do governo no Senado Federal, senadora Tereza Leitão, do PT de Pernambuco, manifestou otimismo com o texto.
21: O Brasil deve ser potência da economia digital, conciliando soberania tecnológica, desenvolvimento, sustentabilidade e segurança pública.
0: Durante a audiência pública no Senado, especialistas apresentaram preocupações com a sustentabilidade ambiental e social dos empreendimentos. Por isso, a lei traz mecanismos de contrapartida para que a empresa participe do REDATA, como firmar o compromisso com energia limpa e eficiência hídrica. Caso os requisitos não sejam cumpridos, a empresa deverá pagar todos os tributos isentos com juros, além de multa de mora.
20: E as novas regras da ANAC para passageiros indisciplinados já estão em vigor. A resolução classifica as condutas de acordo com a gravidade e prevê punições que vão de orientações a multas de até R$ 17.500. Em casos mais graves, o passageiro pode ter o direito de voar suspenso por até 12 meses. Entre as condutas consideradas gravíssimas estão agressões físicas contra tripulantes, atentados contra a dignidade sexual e tentativas de acesso não autorizado à cabine de comando. A reportagem é de Luísa Mello.
22: As novas regras da Agência Nacional de Aviação Civil, a ANAC, para passageiros indisciplinados, começam a valer a partir desta semana. Os casos de má conduta devem ser classificados de acordo com a gravidade e as punições variam de instruções ao passageiro a multa de R$ 17,5 mil e suspensão temporária do direito de voar por até 12 meses, para casos considerados como graves e gravíssimos. Entre os comportamentos julgados como gravíssimos estão incluídos violência física contra membro da tripulação e atentado contra a dignidade sexual de tripulante ou passageiro. Ricardo Mota, especialista em direito do consumidor, aponta que um dos maiores desafios das novas normas é a aplicação prática.
23: A régua ficou mais clara no papel. A régua real só vai aparecer quando os primeiros casos concretos forem discutidos, seja na justiça, seja nos canais de defesa do consumidor.
22: As regras são válidas para voos domésticos, incluindo trechos nacionais conectados a voos internacionais.
20: Para reduzir riscos de atividades com vírus, bactérias, toxinas e outros agentes biológicos, o senador astronauta Marcos Pontes, do PL de São Paulo, apresentou um projeto de lei que cria um marco legal da biossegurança e bioproteção. O texto apresenta diretrizes de produção, armazenamento, transporte e descarte de materiais biológicos para instituições que vão desde universidades e laboratórios de diagnóstico médico até grandes centros de pesquisa tecnológica sem engessar a liberdade científica. Repórter Márcio Maturana.
24: O avanço acelerado da biotecnologia traz oportunidades, mas também traz preocupação sobre segurança. Por isso, o senador astronauta Marcos Pontes, do PL de São Paulo, apresentou um projeto de lei que cria o marco legal da biossegurança e bioproteção, com regras claras para qualquer atividade que envolva agentes biológicos, como vírus, bactérias, toxinas ou materiais genéticos. São diretrizes de produção, armazenamento, transporte e descarte que deverão ser seguidas por instituições que vão desde universidades e laboratórios de diagnóstico médico até grandes centros de pesquisa tecnológica, sem engessar a liberdade científica. O texto aguarda a definição das comissões por onde deverá ser discutido e votado. As medidas de biossegurança são ações práticas para evitar que um vírus, bactéria ou toxina escape por acidente ou contamine profissionais e o meio ambiente. Já as medidas de bioproteção são controles para impedir ações como roubo, sabotagem e uso indevido de informações. O projeto prevê também a criação de uma coordenação nacional permanente e um sistema integrado de informações para proteger dados de segurança nacional. Sobre tecnologia biológica com inteligência artificial e outras semelhantes, o projeto cria a categoria de pesquisa de uso duplo de preocupação. São considerados estudos com fins legítimos, mas que podem ser usados para causar dano. Neste caso, precisa passar por avaliação e supervisão adicionais. Na justificativa do projeto, o senador informa que, apesar de o Brasil já ter legislações importantes nessa área, existem lacunas que podem ser preenchidas de forma moderna, integrada e acessível.
3: Eleições 2026.
4: Neste ano, o eleitor irá votar em dois senadores. Mas atenção, são dois senadores diferentes. Um voto para cada candidato ou candidata. Primeiro, o eleitor escolherá um candidato e confirmará a escolha. Em seguida, registrará o outro voto. Se o eleitor repetir o mesmo número nas duas oportunidades, apenas o primeiro voto será considerado válido. O segundo será anulado automaticamente pela urna eletrônica. Também é importante lembrar que na votação para senador não é possível votar na legenda, ou seja, o eleitor não poderá digitar apenas o número do partido. Caso isso aconteça, o voto para senador será considerado nulo. No dia da eleição, é permitido levar os números dos candidatos anotados no papel. O primeiro turno da eleição ocorre no dia 4 de outubro. E para ajudar o cidadão a se informar melhor, o Senado Federal criou uma página especial para a cobertura das eleições. O site pode ser acessado por meio do endereço senado.leg.br/eleições. E foi sancionada a lei que cria a Política Nacional de Minerais Críticos Estratégicos. A medida busca estimular a pesquisa, a extração, o beneficiamento e a transformação desses materiais no Brasil, com incentivos de até 7 bilhões de reais para projetos do setor. Os minerais críticos e estratégicos são utilizados em tecnologias como carros elétricos, painéis solares, smartphones e equipamentos de alta tecnologia. Mais informações com o repórter Rodrigo Rezende.
5: Após a aprovação pelo Senado Federal, foi sancionada a lei que cria a Política Nacional de Minerais Críticos e Estratégicos. A nova legislação determina o foco no processamento destes minerais, também conhecidos como terras raras, no território nacional. A senadora Tereza Leitão, do PT de Pernambuco, afirma que a lei traz ainda responsabilidade ambiental.
6: Ele cria o certificado mineral de baixo carbono e o cadastro nacional de projetos de minerais críticos e estratégicos. Nós não vamos produzir só para exportar. Nós vamos produzir também para nossa utilização.
5: Estão previstos até 7 bilhões de reais em incentivos do Estado para projetos envolvendo os minerais. O senador astronauta Marcos Pontes, do PL de São Paulo, destaca que a medida pode transformar o futuro do país.
8: Nós temos condição de enriquecer terras raras aqui no Brasil, que são utilizadas para uma série de aplicações estratégicas para o país. Nós temos o material, temos os cientistas.
5: As terras raras são um grupo de 17 elementos químicos utilizados na fabricação de diversos tipos de eletrônicos, ímãs para turbinas de energia eólica e em equipamentos da indústria da defesa.
4: Com trabalhos técnicos de Eliseu Caires, o Jornal do Senado fica por aqui. Acompanhe agora as notícias da Câmara dos Deputados. Boa noite e até amanhã.
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25: Projeto prevê incentivo à compra de livros com a criação do Pix da Leitura.
26: Avança a regulamentação da divulgação de imagens de crianças na internet.
25: Câmara define regra para nomear doença transmissível e evitar preconceito.
26: Boa noite. Os deputados aprovaram uma proposta que estabelece regras sobre a nomenclatura de doenças transmissíveis com o objetivo de evitar discriminações. A repórter Paula Bittar tem mais detalhes sobre a proposta.
1: A Comissão de Constituição e Justiça da Câmara aprovou um projeto que define regras para a nomenclatura de doenças transmissíveis no Brasil. O objetivo é evitar nomes que causem estigma ou preconceito contra países, etnias, pessoas ou animais e adequar a legislação brasileira às recomendações da Organização Mundial da Saúde. O texto aprovado determina que os nomes das doenças devem ser curtos, fáceis de pronunciar e baseados em características clínicas, epidemiológicas ou no agente patogênico. Ficam proibidos termos que provoquem medo ou que tragam referências geográficas, nomes de pessoas, grupos étnicos, ocupações ou outros organismos que não o próprio patógeno. Segundo o autor da proposta, deputado Sérgio Souza, do MDB do Paraná, a mudança na legislação é urgente para evitar desinformação e violência. Ele citou como exemplo os ataques contra macacos ocorridos após a associação equivocada desses animais com o vírus monkeypox ou varíola dos macacos. A proposta que define regras para a nomenclatura de doenças transmissíveis no Brasil segue agora para a análise do Senado. Da Rádio Câmara de Brasília, Paula Bittar.
2: Saúde.
7: Projeto de Zé Silva do União de Minas Gerais garante a aplicação domiciliar pelo SUS de vacinas e imunobiológicos previstos no Programa Nacional de Imunizações para pessoas com transtorno do espectro autista. Ele argumenta que o objetivo é reduzir o impacto dos deslocamentos.
9: O autismo, ele não é uma doença, ele é uma condição de vida e essa condição de vida é preciso o mundo adaptar. Então, para que deslocar essa pessoa para a unidade de saúde, para a unidade básica de saúde? Por isso, é um projeto que parece muito simples, mas ele tem um alto impacto na vida das famílias e das pessoas autistas.
26: De acordo com Zé Silva, a proposta não gera impacto financeiro para o Estado porque utiliza a estrutura já existente das equipes de saúde da família. Ele acrescenta que a iniciativa faz parte de um conjunto de ações voltadas à inclusão.
7: A Câmara analisa projeto que institui o Programa Nacional de Atenção Integral à Obesidade no SUS. A proposta de Fausto Pinato, do União de São Paulo, estabelece uma linha de cuidado prioritária para pessoas com obesidade de alto grau e comorbidades com atendimento nas unidades básicas de saúde.
26: Segundo Fausto Pinato, o tratamento deve combinar acompanhamento médico, nutricional, psicológico e atividade física. Ele reforça que o projeto prevê ainda o acesso a medicamentos já incorporados ao SUS com aplicação supervisionada nos postos de saúde.
7: Pinheirinho, do PP de Minas Gerais, apresentou o projeto que garante o fornecimento gratuito e contínuo nas unidades básicas de saúde de medicamentos que combinam corticoide inalatório e broncodilatador para tratar a asma pelo SUS. Segundo o texto, a entrega será feita mediante receita médica e cadastro do paciente.
26: De acordo com Pinheirinho, esses remédios já são aprovados pelo SUS, mas hoje ficam concentrados em farmácias especializadas, o que dificulta o acesso. Para ele, descentralizar a distribuição ajuda a prevenir crises graves, evita internações e reduz mortes causadas pela asma.
7: É de autoria de Eduardo da Fonte, do PP de Pernambuco, projeto que obriga maternidades a orientar pais ou responsáveis sobre os cuidados essenciais com o recém-nascido antes da alta hospitalar. Ele aponta que a matéria prevê capacitação prática para prevenir acidentes como engasgos.
26: Eduardo da Fonte explica que o treinamento poderá incluir demonstração com simuladores anatômicos, além de orientações sobre alimentação, higiene e sono seguro. O deputado ressalta que a preparação dos cuidadores pode reduzir mortes evitáveis durante a primeira infância.
7: Gervásio Maia, do PCdoB da Paraíba, apoia a criação da Frente Parlamentar em Defesa da Política Nacional de Plantas Medicinais e Fitoterápicos. O deputado integra o grupo que assinou o pedido de registro do colegiado na Câmara em março deste ano.
26: Gervásio Maia ressalta que a medida também beneficia a agricultura familiar por incentivar o cultivo orgânico de plantas medicinais. Para ele, a iniciativa valoriza o conhecimento popular.

0: Proposta obriga os sites a remover imagens, vídeos e dados pessoais que possam violar a privacidade, a dignidade ou o desenvolvimento de crianças e adolescentes. A medida vale mesmo quando o material for publicado ou autorizado por pais ou responsáveis. Ainda de acordo com o texto apresentado pela deputada Rogéria Santos, do Republicanos da Bahia, os provedores de internet também deverão promover a desindexação das páginas com material impróprio de crianças e adolescentes. O objetivo é evitar que o material seja republicado com alterações ou continue a aparecer em mecanismos de busca. O projeto estabelece ainda que, quando a publicação puder afetar direitos da personalidade, a criança ou o adolescente deverá ser ouvido, de acordo com a sua idade e com o grau de maturidade. O relator na Comissão de Comunicação, deputado Jadiel Alencar, do Republicanos do Piauí, ressalta que o objetivo não é restringir os direitos dos pais, mas proteger menores de 18 anos de abusos.
1: A proposta não proíbe a publicação familiar ordinária. O objetivo é prevenir abusos e assegurar que a autoridade parental seja exercida de acordo com o melhor interesse, a dignidade, a privacidade, a segurança e a autonomia progressiva da criança e do adolescente. Nesse sentido, o enunciado recentemente aprovado na 10ª Jornada de Direito Civil reforça a necessidade de considerar o melhor interesse, a participação da criança, conforme sua maturidade.
0: Quanto à exploração da imagem de crianças e adolescentes com finalidade de lucro, o texto determina que os responsáveis deverão adotar medidas reforçadas de proteção dos direitos da personalidade. Isso vale mesmo quando não houver remuneração direta, monetização pela plataforma ou pagamento em dinheiro. O projeto também estabelece que a divulgação de imagem, voz ou dados pessoais de crianças e adolescentes poderá gerar indenização por dano moral, ainda que não seja comprovado prejuízo. A reparação será devida quando a publicação ocorrer sem autorização exigida pela legislação ou provocar exposição indevida, abusiva, vexatória, discriminatória, degradante, exploratória ou incompatível com o melhor interesse da criança ou do adolescente. A mera autorização dos pais ou responsáveis não dispensa a responsabilidade das plataformas quando houver dano ao menor de 18 anos. O texto ressalva que as regras não se aplicam à aparição ocasional de crianças em conteúdos jornalísticos, educativos, culturais, científicos, institucionais ou relacionados à segurança pública, desde que não haja exploração ou exposição abusiva. O projeto que limita a exposição de crianças e adolescentes na internet ainda será analisado pelas comissões de Previdência e Assistência Social, Infância, Adolescência e Família e de Constituição e Justiça. Se aprovado, poderá seguir para o Senado. Da Rádio Câmara de Brasília, Maria Neves.
2: Ciência e Tecnologia.
3: Raimundo Santos, do PSD do Pará, apresentou uma proposta para criar a Política Nacional de Inclusão Digital da Juventude. A iniciativa reúne ações para ampliar o acesso de jovens à tecnologia, à qualificação profissional e ao empreendedorismo digital.
4: Raimundo Santos afirma que a política deve priorizar estudantes da rede pública inscritos no CadÚnico e jovens em situação de vulnerabilidade. Além disso, a matéria incentiva cursos gratuitos, doação de equipamentos e parcerias para ampliar a inclusão digital.
2: Educação.
3: Ampliar o acesso ao programa PEDMEIA para estudantes do ensino médio da rede pública é o objetivo de uma proposta de Renildo Calheiros, do PCdoB de Pernambuco. O texto prevê a inclusão gradual de todos os alunos inscritos no CadÚnico, inclusive da educação de jovens e adultos.
4: A expansão seria feita dentro dos limites orçamentários e daria prioridade às famílias de menor renda que ainda não receberam benefício. Renildo Calheiros afirma que a medida estimula a permanência dos estudantes na escola e ajuda a reduzir o abandono e a

0: Evasão escolar.
1: Cultura.
2: Avançou na Câmara dos Deputados o projeto que cria o Pix da Leitura. O repórter Luiz Cláudio Canuto traz mais informações sobre a proposta.
3: Está na Comissão de Cultura da Câmara projeto que cria o programa Pix da Leitura, um incentivo financeiro com créditos culturais a quem comprove o hábito de ler. No final de junho, a proposta foi aprovada pela Comissão da Amazônia e dos Povos Originários e Tradicionais. O benefício deve ser usado exclusivamente para a cultura, principalmente a compra de livros, mas também cursos, oficinas e eventos culturais. A proposta determina que o registro da leitura seja realizado de forma simples e não avaliativa. A comprovação seria feita, por exemplo, com resumo escrito, comentário livre ou registro em áudio, nunca por meio de provas escolares, avaliações de conteúdo, atribuição de notas ou juízo de valor sobre a leitura. A prioridade para a implementação do programa seriam moradores do Norte e do Nordeste e comunidades tradicionais e de regiões de fronteira. Segundo o autor do projeto, o deputado Duda Ramos, do Podemos de Roraima, a medida busca valorizar e recompensar a leitura e romper, assim, a imagem da leitura como obrigação escolar ou prática de elite. O relator, deputado Alexandre Lindenmaier, do PT do Rio Grande do Sul, defendeu na Comissão da Amazônia o mérito da iniciativa e disse que o programa tem potencial para ampliar o repertório cultural da população e fortalecer a economia criativa.
4: A leitura constitui um instrumento essencial para o desenvolvimento humano, para o fortalecimento da cidadania e para a ampliação das oportunidades educacionais e profissionais. Neste contexto, políticas públicas que estimulem a formação de leitores contribuem diretamente para o desenvolvimento social, econômico e democrático do Brasil. A concessão de crédito cultural cria um círculo virtuoso, no qual o incentivo à leitura também fortalece o mercado editorial, livrarias, cinemas, teatros, museus e demais agentes da economia criativa.
3: Segundo o relator, a proposta está de acordo com as diretrizes da Política Nacional do Livro e do Sistema Nacional de Cultura. Segundo pesquisa da Nielsen, publicada em fevereiro deste ano pela Câmara Brasileira do Livro, o mercado editorial brasileiro melhorou no ano passado, com 18% dos adultos afirmando que compraram pelo menos um livro nos 12 meses anteriores, 2% acima da pesquisa de 2024. São 3 milhões de novos consumidores. A proposta que cria o Pix da Leitura vai ser analisada ainda pelas comissões de Cultura, de Finanças e Tributação e de Constituição e Justiça, antes de seguir para o Senado. Da Rádio Câmara de Brasília, Luiz Cláudio Canuto.
1: Segurança Pública.
2: Bruno Ganem, do Podemos de São Paulo, destaca a aprovação de projeto que cria um protocolo de atuação em casos de acidentes aéreos. O congressista assinala que a proposta prevê um comitê coordenado pela ANAC para integrar instituições públicas e privadas na resposta a tragédias da aviação.
5: Esse protocolo busca repetir um quadro que acabou sendo positivo em meio à tragédia do acidente da Voipes. As instituições envolvidas, elas acabaram tendo uma sinergia muito boa, né, e isso favoreceu bastante o acolhimento aos familiares, né. Isso foi uma atuação diferenciada. É claro que é triste, né, a gente tem que encontrar algo positivo naquilo que é terrível, né, que gera tanto sofrimento, mas o fato é que funcionou muito bem e garante que o que deu certo possa se repetir sempre que eventualmente ocorrer uma tragédia aérea.
2: Bruno Ganem afirma que a medida busca evitar que acidentes aéreos sejam tratados de forma desarticulada e burocrática. Ele explica que o texto transforma práticas de cooperação institucional em regra permanente para o acolhimento às famílias das vítimas.
6: Miguel Lombardi, do PL de São Paulo, quer criar regras mais rígidas para a concessão da saída temporária a condenados por crimes de violência doméstica contra a mulher. O benefício dependeria de uma avaliação obrigatória de risco e da manifestação do Ministério Público.
2: Miguel Lombardi também defende que a vítima seja ouvida de forma protegida e que o pedido seja negado quando houver risco à sua integridade. Nos casos excepcionais de concessão, o deputado propõe medidas como monitoramento eletrônico e proibição de contato com a vítima.
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1: Agricultura.
6: Avança na Câmara o projeto que facilita o trânsito de produtos artesanais pelo país. A repórter Silvia Munhato explica como deve funcionar.
0: A Comissão de Indústria, Comércio e Serviços da Câmara dos Deputados aprovou o projeto que permite a comercialização interestadual de produtos alimentícios artesanais fiscalizados por órgãos de saúde de estados e municípios. O deputado José Medeiros, do PL do Mato Grosso, autor do projeto, explica que a ideia é facilitar o trânsito desses produtos.
8: Nós temos produtos muito caros à nossa sociedade que são... os filigranas das portarias e regulamentos, né? E nós temos uma preocupação porque boa parte da legislação que rege isso aí não é nem a que é aprovada no Congresso, né? São portarias, resoluções que vão sendo feitas e deixando essas pessoas totalmente à margem da legalidade.
0: O relator, deputado Daniel Agrobon, do PSD de Goiás, também buscou regulamentar a participação dos produtos alimentícios artesanais em eventos internacionais. O texto autoriza a saída desses produtos para participar de feiras, concursos ou provas, desde que haja autorização expressa do órgão federal responsável e sejam observadas as exigências sanitárias cabíveis. O projeto que regulamenta a comercialização interestadual de produtos alimentícios artesanais será analisado agora pelas comissões de Agricultura e de Constituição e Justiça. Da Rádio Câmara de Brasília, Silvia Munhato.
1: Consumidor.
9: Daniel Freitas, do PL de Santa Catarina, votou a favor de projeto que amplia a fiscalização do mercado de combustíveis. A proposta autoriza a ANP, a Agência Nacional do Petróleo, Gás Natural e Biocombustíveis, a acessar dados de notas fiscais eletrônicas dos agentes regulados.
6: O texto aprovado pela Câmara com apoio de Daniel Freitas permite o cruzamento das informações com os dados já reunidos pela agência para identificar irregularidades como adulteração de combustíveis e sonegação. A proposta seguiu para análise dos senadores.
9: Projeto de Áureo Ribeiro, do Solidariedade do Rio de Janeiro, dispensa a exigência do selo físico do Inmetro em capacetes comprados no exterior ou importados por pessoas físicas. O texto prevê que a medida só vale para marcas e modelos do produto que já tiverem certificado e registro no Instituto.
6: Áureo Ribeiro argumenta que a exigência do selo físico encarece os equipamentos e gera autuações desnecessárias a motociclistas que usam capacetes já seguros. O deputado reforça que a medida não altera as exigências de absorção de impacto.
9: Termina agora o Jornal Câmara dos Deputados, produzido pela Rádio Câmara, com trabalhos técnicos de Wellington Teles e a apresentação de Val Monteiro e Luciana Vieira. Uma boa noite para você.
6: A Voz do Brasil volta amanhã. Boa noite.
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1: Josimar por aqui com o coração aberto e a alma preparada para tocar as melhores do sertanejo para você acompanhar. Saiba que aqui no nosso queridíssimo Paixão Sertaneja, a modinha não tem vez não, tá? Aqui celebramos o estilo que brota do campo, que fortalece no amor e que nunca abandona suas raízes. Se a saudade chegar sem avisar, faz o seguinte, se sinta acolhido com o nosso programa, fique à vontade, acompanhe uma boa música e deixe a nostalgia bater na sua porta. Mantenha-se firme aí, meu querido, minha lindona, porque estamos apenas no começo do Paixão Sertaneja. Hoje, sua paixão pelo sertanejão vai ser ainda mais avassaladora.
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canções que marcam, a vida da gente. E eu tenho certeza absoluta que essa música marcou a vida de muita gente que está presente aqui hoje. Então aquele ou aquela que sofreu por amor pelo menos uma vez na vida, vai abrir o coração e cantar essa canção junto com você.

0: 7h20.
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9: É, tem coisas que a gente promete, mas não cumpre.

0: embora não, tá? Nossa conversa tá só começando, tem muita música boa ainda a caminho. Breve pausa, moçada, daqui a pouquinho eu tô de volta. Nesse meio tempo, não esqueça de puxar a cadeira, acertar o chapéu e se preparar, porque as novidades por aqui não param de chegar. O Paixão Sertaneja logo logo tá de volta e eu garanto que o retorno vai ser ainda mais incrível.
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2: 7h33.
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1: Tudo certo, minha gente. A viola tá afinada e a gente segue em frente. Agora que você tá por aqui, tenho a certeza que a passagem das músicas será ainda mais bela. Logo mais tem aquelas especiais que fazem nos fechar os olhos e reviver momentos preciosos guardados no fundo do coração. Continue com a gente aqui no Paixão Sertaneja, porque o sertanejo vive por aqui sem pausas. Onde as emoções apenas se intensificam.
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0: 7h47.
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4: Você sabe que o bar,
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5: eu
4: né?
5: Sei, eu sei.
6: No bar quando eu chego já sou bem tratado. Cadeira cativo, maço de cigarro, cerveja trincando e a poção tá na mesa. 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